0: Dois Passarinhos, Alain Aladim, tivemos ainda Teodoro e Sampaio Vestido de Seda, Zezé de Camargo e Luciano, Metade de Alguém, Daniel, Ao Seu Lado Outra Vez. Clássico é clássico, bebê. Moda de viola, moda sertaneja, moda romântica, moda que marcou época. Esse é o Só Clássico Sertanejo.
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4: 9:15.
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Estou de volta por aqui com você na programação do Só Clássico Sertanejo. Kleber Ramos abrindo mais uma hora da nossa programação, mais uma hora inteirinha para os apaixonados na música sertaneja modão. Aquele sucesso que atravessou eras, gerações, aquele sucesso que até hoje está no coração de todo mundo. Em duas palavras, chegando de Paulo e Paulino.

0: Pense, mas pense com o coração, ai. Barreirito, ombro pra chorar. Cheiro de shampoo, Christian Ralph de Paulo e Paulino, com Maida e Marcelo em duas palavras. 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
5: 9 horas e 30 minutos.
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Só clássico sertanejo de volta nessa quarta-feira maravilhosa para todo mundo que tá aqui nos acompanhando e curtindo a gente. Quero mandar um abração bem especial lá pro Edmilson, Maurício, meu querido, muito obrigado pela sua audiência, pela sua companhia. A Isilda tá aqui com a gente também, curtindo a nossa programação, muito obrigado pela sua companhia. Marcinha, Maura, Zilda, toda essa família maravilhosa, muito obrigado pelo carinho e pela companhia de todos vocês aqui com a gente. Vamos lá, seguindo na programação e mais moda boa. Essa eu tenho certeza que você vai gostar, hein? Juliano César, Enquanto Você Não Quer.

0: tem jeito não, só toca modão aqui no Só Clássico Sertanejo, minha gente. Chico Rio, Paraná, Você Me Enganou, Assino com X, Gilberto e Gilmar, Rio Negro e Solimões, participação Jorge Matheus, Frio da Madrugada, Enquanto Você Não Quer, Juliano César. É um sucesso mais bonito, mais top, mais gostoso que o outro. Daqui a pouquinho tem Guilherme e Gustavo, hein?
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7: 9h46.
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Quero mandar um abraço bem especial para um casal maravilhoso. Bruna e Alex são os pais mais frescos do pedaço. É, a nossa querida Bruna deu à luz, né, a filhinha do casal essa semana. Parabéns aí para vocês. Obrigado pelo carinho de sempre, compartilhando a alegria desse momento maravilhoso, nesse momento especial, divino na vida de vocês, né? Obrigado, meus amigos, obrigado de coração. Roberto tá aqui junto com a gente também na nossa programação. Muito obrigado, Robertão. Abraço para você, para todo mundo aí, valeu. Márcia, Jorginho, Janete, toda essa galera maravilhosa, obrigado pela companhia. Vamos de Guilherme e Gustavo chegando. Estrada.

0: Ainda espero você. Adalberto e Adriano, teve Renan e Raí, Caso Encerrado, Lourenço e Lorival, Telefone Chora e Guilherme e Gustavo Estrada. Tem só modão sertanejo de qualidade aqui no Só Clássico Sertanejo.
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7: 10 e 4.

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Vamos de Amado Batista chegando aqui na programação do Só Clássico Sertanejo.

Mineiro e Marciano, seu amor ainda é tudo. Ronaldo Viola e João Carvalho, 40 graus de paixão, é muito amor. Folha Seca, Amado Batista também, fechando mais uma edição do Só Clássico Sertanejo. Obrigado pelo carinho. Amanhã a gente volta na edição de quinta-feira, 28 de maio. Te espero aqui na sua rádio preferida. Valeu, minha gente! Tchau, tchau!

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3: 10 e 18. 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

Yeah, baby. Estamos de volta aqui no Songs of Love para todo o Brasil. Que prazer imenso de estar com vocês a partir de agora, hein? Trazendo os grandes hits, os grandes sucessos e convidando você para viajar comigo no planeta chamado amor. E você, como é que você está por aí? Tudo bem? Muita música pra gente tocar por aqui na nossa rádio, hein? Só música lindona. E a gente começa muito bem com Elton John. Aumenta aí, baby.

0: Demais essa música, é Saint California Tornero, aqui na programação mais gostosa. E você curtiu? Eu fico felizão de estar aqui juntinho com vocês, hein? Obrigado mesmo pelo seu carinho, obrigado mesmo pela sua audiência. Tem muito mais sucesso ainda. Já já eu vou.
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2: 10h37.
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2: E aí, como é que você está? Tudo bem? Celine Dion, To Love You More.

0: demais, and the Stylings, Because You Love Girl. Esse é nosso Songs of Love para todo o Brasil. Os grandes hits, os grandes sucessos para você. Vamos fazer o seguinte, vamos dar uma paradinha que daqui a pouquinho eu tô de volta, hein? Tem muita música aqui ainda.
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6: 10h57.
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0: Olá, voltamos. Songs of Love, Love. Tem John Labby. Comenta aí, baby.

0: Uau, Haraway e Missy New aqui na programação mais gostosa, mais deliciosa do seu rádio. E você curtiu? Eu fico muito feliz em te trazer os grandes hits, de trazer os grandes sucessos para você. Vamos fazer o seguinte, daqui a pouquinho a gente volta com muito mais músicas, combinado?
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0: 11 e 14.
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0: Olá, voltamos. Patrick Penn. No More Troubles.

0: demais, hein? Chicago, if you leave me now. Deixa eles cantarem que é melhor, né? E você curtiu esse bloco? Especial, não é mesmo? Só música lindona aqui na nossa programação. E claro, a gente continua por aqui porque não pode parar, hein? Daqui a pouquinho eu volto com muito mais sucesso pra você. Esse é o nosso Songs of Love.
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1: 11 horas e 30 minutos.

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4: 4:16.
5: O Amado Antônio anda falando aí que é inteligente, que sabe cantar desafio, anda desafiando a gente. Vamos ver se eles são bons mesmo?
6: É, estava falando aí sobre desafio da lua.
5: É, se vocês topar a parada, vamos ver então.
6: Vamos ver se eles conseguem cantar um desafio com nós.
7: Ai, meu Deus do céu, Amado, vamos preparar então,
6: Nossa
7: Amado.
6: Nossa senhora, Antônio.
7: Olha aqui seus cabelos, vocês que sabem que é topar a parada, vamos.
6: Pode começar.
7: Pode começar, começa, começa.
6: O que, que é isso, Antônio?
7: Ai, meu Deus, acho que é o tal disco voador.
6: Disco voador?
7: Ai, Jesus, Amado, eu tô com medo.
6: É isso mesmo, vamos começar.
5: Vamos começar nós dois aqui.
6: Quero ver se vocês são bons mesmo.
5: Certo.

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3: 4:31.

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7: 4:44.

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1: Opa! São 5:03. Um bom dia pra vocês. Estamos chegando nesta manhã de quinta-feira. Quintou, hein? Vamos que vamos!
2: Como é que você tá?
1: Alô, vocês que estão em casa, estão se preparando para começar mais um dia de trabalho. Então, hein, gente, vambora, pode parar não, viu? Vamos que vamos!
2: Como é que você tá?
1: Alô, vocês, as fazendas, só no tic-tac da ordem.
2: Como é que você tá?
1: Ah, mas eu mando um abraço aqui, ó, a todos vocês, é que estão sentadinho no banquinho, mas não é à toa não, estão trabalhando, né?
2: Como é que você tá?
1: Alô, vocês que estão nas estradas, a caminho das fazendas, né, do trabalho, um bom dia pra vocês aí, viu?
2: Como é que você tá?
1: Deixa eu mandar um abraço aqui pra turma da madrugada, né? Das padarias, confeitarias. Um grande abraço pra vocês. Bom dia, bom dia.
2: Como é que você tá?
1: Alô, meus amigos motoristas. Um abraço em geral a todos vocês e pelas BRs. Meu muito obrigado pela carona.
2: Como é que você tá?
1: Alô, minhas amigas donas de casa. Estão com seus afazeres. Preparando o café da manhã pra essa turma sair pro trabalho. Uns já foram, né, meu filho? O que é isso, hein?
2: Como é que você tá?
1: Esse é o programa Sertão Transativa, é o melhor do sertanejo, aquela moda raiz também. Eu te faço companhia até às 8 horas da manhã. Tamo junto e misturado como sempre, né? Vamos que vamos!

0: Opa! São 5 horas e 14 minutos. Eu quero ser o seu bem. Grande saudade com Delmiro e Delmon. Sou levando Soleni, coração de aço. É, pois é, e ouvimos também, né? Brasão, Brasãozinho, linda cigana. Já, já eu volto.
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0: Epa! São 5 horas e 17 minutos. Um bom dia pra vocês ouvindo o Sertão Transativa. É o melhor do sertanejo, que é a moda raiz também pra matar a saudade, né? Até as 8 horas da manhã, tamo junto e misturado.
1: Como é que cê tá?
0: Alô, irmãozinho Dalton, no sítio Aparecida, tá agarrado aí, só no tic-tac da ordem.
1: Como é que cê tá?
0: Alô, dona Geusa.
1: Como é que cê tá?
0: Alô, Leonardo. Ô, Zezinho, abra a porteira pro gado passar, Zezinho, vambora.
1: Como é que cê tá?
0: Alô, velhinho da ordenha nas contenas.
1: Como é que cê tá?
0: Alô, fubá, vambora, meu filho.
1: Como é que cê tá?
0: Alô, Leni, em Bom Despacho, no bairro de Fátima.
1: Como é que cê tá?
0: Alô, Ana Paula, Rio Jorge Henrique, em Moema.
1: Como é que cê tá?
0: Deixa eu falar com a Fabiana, lá de Sete Lagoas. Ô, Fabiana, fala comigo, bom dia.
2: Ô, Carlão, bom dia, como é que você tá?
0: Tudo bem.
2: Quintou, né? Isso. Fabiana, daqui de Sete Lagoas. Gostaria de mandar um abraço aí pro meu pai, Fabinho, minha mãe, Alexandra, meu irmão, Fábio. E pedir um modão aí pra nós aí, Castelo de Amor, Trio Parada Dura. Deus abençoe aí, viu? Um abraço.
0: Opa! Outro pra você, Fabiana, de Sete Lagoas. Meu muito obrigado pela companhia e pela audiência também, viu? Vamos que vamos!
1: Como é que cê tá?
0: Alô, José Euripe Sanfoneiro.
1: Como é que cê tá?
0: Deixa eu mandar um abraço aqui para o meu amigo Baltazar Sanfoneiro, lá no São José. Ô, Baltazar Sanfoneiro. Alô, dona Rosa.
1: Como é que cê tá?
0: Alô, Julinho Pescador. Bom dia, bom dia.
1: Como é que cê tá?
0: O José Vilmar está ouvindo a gente em São Gotardo. E manda um abraço aqui para o Dela Cruz e o senhor José Libério, que estão ouvindo a gente em Matutina.

São 5:20. Quer participar com a gente aí, ó? Pode mandar seu áudio, viu? 37-3551-1089. Vão lá de modão, filho meu! Simbora de saudade!

0: Epa! São 5 horas e 28 minutos. Tá aí grande saudade. A saudade vai, Tonico e Tinoco. Gini Gênio e Rê Morena. É, pois é. E ouvimos também Castelo de Amor com o trio Parada Dura. Chama o intervalo, filho meu. Simbora! Vamos que vamos!
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6: Opa! São 5 horas e 31 minutos. Um bom dia para vocês que estão em casa, né? Essa turma boa estão se preparando para começar mais um dia de trabalho. Quintou, quintou, hein, gente?
7: Como é que você tá?
6: Alô, Vanderlei. Alô, Claudirene, no Vale do Sol. Bom dia, bom dia.
7: Como é que você tá?
6: Alô, Jamil Santos, em Santo Antônio do Monte. Um bom dia pra você, meu amigo.
7: Como é que você tá?
6: Alô, Geudane Família. Bom dia.
7: Como é que você tá?
6: Alô, Gelma.
7: Como é que você tá?
6: Alô, Daniel, fala comigo, bom dia.
8: Ô, Carlão, bom dia. Ô, passo pra nós de São Carreiro, Pardinho, Preto Velho. É. Oferecer pra vocês da rádio, pessoal da comunidade Japão, pra todos os ouvintes. Alô, Carlão, até mais, tenha um bom dia.
6: Beleza.

0: Alô, Romário, Rainha Baité, bom dia.
1: Como é que cê tá?
0: Alô, dona Dirce, dona Orlália, um grande abraço pra vocês, né? Em São Gotardo.
1: Como é que cê tá?
0: Alô, José Alves, um bom dia pra você. Alô, Priscila e Aparecida. Eu agradeço aí, né? Pessoal de Formiga participando com a gente também.
1: Como é que cê tá?
0: Alô, Leninha, bom dia.
2: Bom dia, Carlão, como você tá?
0: Tudo bem.
2: Carlão, vamos ouvir a música Felicidade. Todos os ouvintes de Dores da região, nossos amigos da Fazenda Japão, do Sítio Aparecida, dos Pangueiros, as meninas da limpeza urbana.
0: Isso.
2: Todos das padarias, né? Todos nesse momento estão trabalhando por nós mesmo. E que tenham um bom dia. Prisem Mauro, botar a mais a rosa, botar a viola mais a rosa lá no morro. Terezinha, Giovanni, todos os nossos amigos. Muito obrigada, Carlão. Como que você tá? Tenha um bom dia, Carlão.
0: Opa, um grande abraço pra você, Leninha. Ô, Mauro.
1: Como é que você tá?
0: São 5 horas e 33 minutos. Pode mandar seu áudio 37-3551-1089. Vão lá, filho meu. Simbora de modão. Vambora.

0: Epa! São 5 horas e 43 minutos. Trio Federal, tchau Maria Helena. É, pois é, trio Alto Astral e Chico Rei, Paraná, felicidade. E tchau Carreira e Pardinho, Preto Velho. Já, já eu volto.
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0: Olha, a hora são 5 horas e 45 minutos. Um bom dia pra vocês ouvindo o Sertão Transativa pelo 91,3, né? Vamos juntos até as 8 horas da manhã. Tamo junto e misturado como sempre. Opa!
1: Como é que você tá?
0: Alô, Carlos de Santa Rosa da Serra, um bom dia pra você, meu amigo. Fala comigo.
2: Bom dia, Carlão. Como é que você tá? Fala comigo, menino. Passando aqui pra desejar um feliz quinta-feira a todos. Opa. Em especial minha esposa Naura, Milton, Levi Vinhal, Cezinho da Laura, Josias Leandro e família, comunidade Baixadão, a neném do Joãozinho. Fala comigo, Carlão, como é que você tá? Que nós estamos na luta, meu filho, na correria.
0: É isso aí, né? Pode parar, não, né, Carlos? Grande abraço pra você, pra dona Naura e toda a família. E um forte abraço em geral, né, a todos vocês em Santa Rosa da Serra e toda a região.
1: Como é que você tá?
0: Alô, Paulo César. Alô, Paulina.
1: Como é que você tá?
0: Alô, meu amigo Clevão, na região de Quartel Geral. Ô, Clevão, beleza?
1: Como é que você tá?
0: Alô, meu amigo Turek do Boteco. Grande abraço pra você, meu amigão.
1: Como é que você tá?
0: Alô, Xé, bom dia, bom dia.
1: Como é que você tá?
0: Alô, Elias Zica, um grande abraço pra você, meu amigo. Ainda é comandado do Japão, né? Essa turma boa, sempre ouvindo a gente também, eu agradeço. Vambora, né? Quinto, quinto.
1: Como é que você...
0: Alô, senhor Xisto. Alô, dona Celina. Alô, José, um grande abraço, meu amigo Márcio.
1: Como é que você tá?
0: A Cíntia manda um abraço aqui, ó, para o José Roberto, que está ouvindo a gente na 262, rumo a Uberlândia. Meu muito obrigado pela carona. Vambora, meu filho!
1: Como é que você tá?
0: Alô, José Adão, no bairro Juiz de Fora.
1: Como é que você tá?
0: Hoje eu mando um abraço aqui para o meu grande amigo, né, o Lourival da Zélia. Ô,

0: Alô, meu amigo Robertão, fala comigo, bom dia, bom dia.
1: Bom dia, Carlão, bom dia, Carlão, como é que você tá, Carlão? Quinto, hein, Carlão? Quinto, Carlão?
0: Quinto.
1: Como é que tá todo mundo do grupo, Carlão? Um abraço a todo mundo aí, ó.
0: É isso aí.
1: Abraço o Terço dos Homens também. Isso. Alô, Carlão? Um abração pra todo mundo.
0: Ô, Robertão, grande abraço pra você, meu amigo. Some não, viu? Não some não, Roberto.

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2: Queridos ouvintes, vamos rezar juntos a oração do Ângelus. O anjo do Senhor anunciou a Maria, e ela concebeu do Espírito Santo. Ave Maria, cheia de graça, o Senhor é convosco. Bendita sois vós entre as mulheres, e bendito é o fruto do vosso ventre, Jesus. Santa Maria, Mãe de Deus, rogai por nós, pecadores, agora e na hora de nossa morte. Amém. Eis aqui a serva do Senhor. Faça-se em mim segundo a vossa palavra. Ave Maria, cheia de graça, o Senhor é convosco. Bendita sois vós entre as mulheres, e bendito é o fruto do vosso ventre, Jesus. Santa Maria, Mãe de Deus, rogai por nós, pecadores, agora e na hora de nossa morte. Amém. E o Verbo se fez carne e habitou entre nós. Ave Maria, cheia de graça, o Senhor é convosco. Bendita sois vós entre as mulheres, e bendito é o fruto do vosso ventre, Jesus. Santa Maria, Mãe de Deus, rogai por nós, pecadores, agora e na hora de nossa morte. Amém. Rogai por nós, Santa Mãe de Deus, para que sejamos dignos das promessas de Cristo. Oremos. Infundi, Senhor, em nossas almas a vossa graça, para que nós que conhecemos, pela anunciação do anjo, a encarnação de Jesus Cristo, vosso Filho, cheguemos por sua paixão e cruz à glória da ressurreição. Pelo mesmo Cristo e Senhor nosso. Amém. Que o Senhor esteja contigo, e a bênção de Deus Todo-Poderoso, Pai, Filho e Espírito Santo. Amém.

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0: Opa! São 6h08. Um bom dia pra vocês aí, né? Esse é o Sertão Transativa. Vamos juntos até as 8 horas da manhã. Vambora! Vamos que vamos!
1: Como é que cê tá?
0: Alô, minhas amigas, dona de casa. Estão com seus afazeres, né? Elas não param, meu filho. Para não, viu? Estão lá, né, para o café da manhã, para essa turma sair pro trabalho. Opa!
1: Como é que você tá?
0: Alô, criançada, vão levantar, daqui a pouco tem aula. Pode perder aula não, viu? Vambora!
1: Como é que você tá?
0: Mas eu mando um abraço aqui também, né, a todos, né, que estão ouvindo a gente aí pelas estradas, né? Pois é, criançada aí, ó, pelas vans escolar, ônibus escolar, muito obrigado também, viu? Os motoristas, né? As monitoras.

0: Alô, meu amigo Gleidson, da Transbinho. Forte abraço pra você, meu amigão. Vamos que vamos.
1: Como é que cê tá?
0: Alô, Giovanni. Alô, Terezinha no minibar. Bom dia, bom dia.
1: Como é que cê tá?
0: Alô, Antônio Aquiles, grande abraço pra você também, né? Ô, Dona Yolanda!
1: Como é que cê tá?
0: Alô, meu amigo Ian, fala comigo!
2: Bom dia, Carlão, bom dia! Quintou, Carlão! Carlão, manda um abraço pra nós aqui no Quartel Geral, Fazenda Lagoas. Um abraço aí pra vocês aí da rádio, pro Tentem lá na Bélgica. Nosso amigo São Marcos, do Zé Antônio do Trator, pra minha mãe, pra minhas irmãs. Ô, Carlão, passa pra nós aí, fazendo favor.
0: É.
2: Ferreirinha, um abraço pra todos que gostam da música. Quintou, Carlão. Abraço.
0: Quintou, Ian. Grande abraço pra você e sua família também, viu?
1: Como é que cê tá?
0: Alô, Josias Leandro, bom dia, fala comigo.
3: Ô, Carlão, bom dia, Carlão, quintou. Carlão, manda um amigo, Cezinho da Laura, o Carlos Cardeiro, de Miliziano.

0: ali na Madel Frasa, seu Zé Delfino, dona Nilda, Silvana, senhor Arnaldo, a Ellen, a Elzi, o Lairão na beira do Rio, Indaiá ali, né? Cachoeirão. Tamo aqui, pro Rancho Primavera aqui, Carlão. Vamos que vamos. O frizinho tá agarrado, Carlão.
1: Opa!
0: Tem que aumentar o dedredom aí, né?
1: Ai, ai.
0: Carlão, toca pra nós a skin da saudade aí. Então, bom dia a todos aí, vamos que vamos. Com Deus.
1: É, vamos que vamos, né? Vambora!
2: Como é que você tá?
1: Deixa eu mandar um abraço aqui para Ellen, lá de Abaeté. Ô, Ellen, bom dia, bom dia.
2: Como é que você tá?
1: Alô, Gilberto. Alô, José Menezes, em Bambuí.
2: Como é que você tá?
1: Em Sete Lagoas, eu mando um abraço aqui para Simone e Sidônio, ouvindo a gente pelo aplicativo.
2: Como é que você tá?
1: Alô, Turinho. Alô, Adriana. Em Sagedo. Grande abraço para vocês, meus amigos. Vamos que vamos.
2: Como é que você tá?
1: Alô, Demastor, bom dia.
2: Como é que você tá?
1: Alô, Leondas, e um grande abraço aqui, meu grande amigo, né, o Gustavo. Ô, Gustavão, beleza? Vamos!
2: Como é que você tá?
1: São 6:12, quer participar com a gente aí, ó, pode ficar à vontade, né? Grava o seu áudio, manda pra gente, viu? 37-3551-1089. Vamos lá, filho meu, simbora de saudade, né? Tchau, Carreira e Pardinho, Ferreirinha, opa!

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0: Opa! São 6 horas e 23 minutos, esquina da saudade, Ginigeno, Gaúcho da Fronteira, Forroneirão, é, pois é, e ouvimos também Grande Saudade com Tião Carreira e Pardinho, Ferreirinha. Já, já eu volto, bom dia.
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0: Alô, Hilda! Bom dia, bom dia!
1: Oi, Carlão, bom dia! Hoje gostaria de ouvir com o André Andrade a música Linda Cigana, em especial para o Sávio, para a Jordana, para todos os ouvintes, para toda a família e para vocês da rádio. Obrigada, aquele abraço.
0: Opa, um grande abraço pra você, para o Sávio, né? Ô, Sávio, beleza, meu amigo? Vambora, né? Quintou, quintou. Alô, Adilson, fala comigo. Bom dia, meu amigo.
2: Bom dia, meu amigo Carlão. Manda abraço aí pra Cibele, Diego, Laís, Marlon Júnior, Isabela, Lícia, Pedro e Laurinha, são os meus netinhos. Marlon e Luciene, Walter e Ana, Fábio, Capitão Marco Túlio, Edgar da Copasa e João Vitor e Karen e Bernardo. Mandou um abraço também pro Romário. Obrigado, fique com Deus.
0: Opa, um grande abraço pra você e sua família também, viu? Deus abençoe vocês também, né? Vambora, vamos que vamos. Bumex! Opa, bom dia, bom dia.
3: Carlão, bom dia. Salve Maria.
0: Salve Maria.
3: João Machista, da Caixinha de Bombacho, de novo.
0: Opa.
3: Tia Molano aí.
0: Molano não.
3: Aqui, faça uma música aí que... Que consta feliz aniversário,
0: sim.
3: Para oferecer para o Reginaldo Gomes, que está aniversariando hoje. Tá bom? Muito obrigado aí. Você é o cara, né? Esquece de avisar o pessoal o horário de pescar, não, hein? Por favor.
0: Tá bom.
3: Abraço.
0: Ai, João Batista, você não é fácil, não, viu? Ai, ai. Pois é, um grande abraço para o Reginaldo, né? Fazendo aniversário hoje, muita paz e saúde aí, ó. Que Deus abençoe hoje e sempre, né? Temos alegrias e muita saúde também, sempre, né? Nosso abraço e que essa data se repita por muitos e muitos anos. Como é que você tá? Pois é, na sequência tem aquela moda aqui, né? Feliz aniversário com o Leonardo. Tá na sequência, viu, João Batista? Beleza, meu amigão? Nosso abraço e salve Maria.

0: Alô, Glória, grande abraço pra você. Alô, Júlia. Ô, Heitor, vou levantar, meu filho. Daqui a pouco tem aula, pode perder aula não, viu? Vambora, vamos que vamos.
1: Como é que cê...
0: Pois é, e manda um abraço aqui também, né? Para o Puca, na beira do rio, ouvindo a gente. Ô!

0: Alô, Vinícius, bom dia.
1: Bom dia, Carlão. O Vinícius do Verduro. Carlão, manda um abraço pra nós. Marcelo, pra Cíntia, pra Ana Luísa, lá no Fazenda Ronaldinho. Nosso irmãozinho Dal, toda a família. Manda um abraço também pro Viola Mecânico. Um abraço também pro Wesley Tentem, Cristiano Leite, Mangelinho, Baixão nas Caraíbas, Gerás Meacato nas Condutas. Carão, manda pra nós a música aí do Gilberto Gilmar, pode ser?
0: Pode.
1: Escolhe uma moda boa aí pra nós. Tchau, fico com Deus.
0: Opa.
1: Vambora, meu filho.
0: Vambora, meu filho. Vambora, filho meu.

0: São 6:31, agora eu vou falar com um grande amigo meu, né? Um grande parceiro aí, ó, Sóstenes Moraes. Ô, Sóstenes Moraes, fala comigo, meu amigo. Bom dia, bom dia.
1: Bom dia, Carlão. Beleza? Aqui é a turma da Fazenda Tangará no Segredo. É. Quero desejar um bom dia e um grande abraço pra você, viu? Manda uma moda boa aí pra nós.
0: Opa, um grande abraço pra você aí, ó. Muito obrigado pela audiência, né, meu amigo e grande amigo e parceiro, Sóstenes Moraes. Vambora, vamos que vamos. Alô, vocês da 3M, bom dia, bom dia.
2: Bom dia, Carlão. Queria mandar um abraço pra Credivane, pro Marcinho e pro Marlo. Em dor do Indaiá. Manda um abraço também pra Tuca, pro Geral, pra Crilã, pra Camila, lá em Quartel Geral. Só uma moda boa pra eles, Carlão.
0: Grande abraço a todos vocês da 3M. Como é que cê tá? São 6:32. Ô, filho meu, chama lá a linda cigana. Vamos que vamos.

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0: Opa! São 6 horas e 47 minutos. Um bom dia pra vocês, né? Ouvindo aí o Sertão Transativa. É o melhor do sertanejo, que ela manda raiz também pra matar a saudade, né? Tamo junto e misturado como sempre, né? Até as 8 horas da manhã. Opa!
1: Como é que cê tá?
0: Alô, meu amigo Cristiano Leite, lá de Bruxelas. Fala comigo, meu amigão.
2: Ô, Carlão, como é que você tá, nego do... Quintou, hein?
0: Quintou.
2: Bora lá, né, Carlão?
0: Isso.
2: Fechar a semana com chave de ouro. Ô, manda um abraço aqui pro nosso amigo Elson Tentem, aqui na Bior. Nosso amigo aqui, o Luiz Paquistanês, na nossa escuta. O Douglas Lobim, também tá na escuta. E pra Dorna, você manda abaixo pro Vinícius da Verdura.
0: Certo.
2: Uma gelinha. Marcão da Ambulância. O Ronaldinho Pé de Vento, né? Pé de Vento, pintor. Ronaldinho Pintor. Um abraço aí pra essa galera do Nordá aí, Carlão. E manda aqui a moda. Manda aqui a moda pra nós, viu, Carlão? É. Como é que você tá, nego? Carlão, como é que você tá? Tá, obrigado.
0: Ah, mando sim, Cristiano Leite. Grande abraço a todos vocês aí em Bruxelas, né, na Bélgica, todos os dorenses, sempre ouvindo a gente aí, viu? Deus abençoe vocês aí, viu? Tá bom? Ótima quinta-feira. Vambora!
1: Como é que cê tá?
0: Ô, meu amigo Ronaldo Pé de Vento Pintor, fala comigo.
3: Bom dia, meu irmão, que é o Pé de Vento Pintor. Manda um alô pros nossos amigos aí, um alô pro Adélio aqui no Gerais. Um alô pro Zé Maria, mas dona Emília, Minas Gerais. Um alô pro Leões. Um alô pro Gustavo, filho Leões. Um alô pro pessoal do Tite Aparecida, já tá na lida já essas horas. Um alô pro pessoal da fazenda aí, que tá tirando leitinho já. Um alô pro pessoal aqui na cidade. Um alô pros ouvintes. E passa uma moda boa aí pra nós, meu filho. Um bom dia, uma ótima quinta-feira abençoada pra todo mundo. Vamos que vamos. Bora. Um alô pro Marcão, Lucas Souza.
0: É, vamos que vamos, né? Vambora, Ronaldo Pé de Vento Pintor. Vamos que

0: Thaís, alô Luana, alô Luciano, um grande abraço pra vocês em Quartel Geral.
1: Como é que cê tá?
0: Em Pará de Minas, eu mando um abraço aqui para a Dilma, participando com a gente. Ô Dilma, um prazer falar com você, viu? Eu muito obrigado pelo carinho, pela audiência e pela amizade. Gosto mais do programa. Mando um abraço aqui especialmente para os pais. Alô, Tamiro. Alô, Maria Helena. Bom dia, bom dia.
1: Como é que você tá?
0: Alô, meu amigo e parceiro, o João, né? Ô, João, você não é fácil não, Zé. Fala comigo.
2: Carlão, João Batista de novo. Agora eu tô passando pra te agradecer. É. Muito obrigado pelo carinho que você tem com a gente.
0: Opa.
2: É caixinha de bombacha. Que Deus vai te dar muita saúde. Tá bom? Com essa devoção que você tem de Nossa Senhora. Ok? Pra você e sua família. Tô de bom. Eu tô aqui em dor já tem quase um mês. É. Ouvindo você todos os dias.
0: Muito obrigado.
2: Bom, você é o cara mesmo. Bacana demais. Muito obrigado aí por tudo.
0: Ô, João Batista, gente boa. Grande abraço pra você, né? E essa família aí, ó. Eu agradeço sempre, viu? Do Caixinho de Bombagem, nosso saudoso Lima Batista. Né? Durante eu participei durante muitos anos, né, João? Com vocês, né? Mas pode ter certeza que meu coração tá lá, viu? Teu carinho muito grande pela essa guarda. Grande abraço!
1: Como é que você tá?
0: Chama lá, filho meu! Simbora!

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4: Vamos lá para a nossa receitinha de hoje. Gratinado de couve-flor e linguiça. Ingredientes: uma couve-flor grande, dois gomos de linguiça calabresa fatiados, uma lata de creme de leite, um copo de requeijão cremoso, cerca de 200 gramas, 3 xícaras de chá de queijo mussarela ralado, meia xícara de chá de cerveja, um dente de alho amassado, 2 colheres de sopa de molho inglês. Vou repetir, confere aí. Uma couve-flor grande, dois gomos de linguiça calabresa fatiados, uma lata de creme de leite, um copo de requeijão cremoso, cerca de 200 gramas, 3 xícaras de chá de queijo mussarela ralado, meia xícara de chá de cerveja, um dente de alho amassado, 2 colheres de sopa de molho inglês. Modo de preparo: em uma panela, cozinhe a couve-flor inteira em água fervente por 10 minutos. Escorra e transfira para um refratário pequeno. Abra os buquês da couve-flor com cuidado. Coloque fatias de calabresa entre eles e reserve. Em uma panela, leve ao fogo médio, em banho-maria, o creme de leite, o requeijão, a mussarela, a cerveja, o alho e o molho inglês até derreter o queijo. Despeje essa mistura sobre a couve-flor e leve ao forno médio pré-aquecido por 20 minutos. Gratinado de couve-flor e linguiça, nossa receita de hoje. Até a próxima!

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0: Opa! São 7h10. Um bom dia pra vocês no comércio. Alô, vocês do comércio!
1: Como é que você tá?
0: Meus amigos pedreiros, serventes, né? Pintores, né? Pelas obras civil, grande abraço a todos vocês aí, né? Eu tô agarrado e trabalhando, ouvindo a gente, eu agradeço.
1: Como é que você tá?
0: Alô, meu amigo Naldinho, fala comigo, parceiro.
2: Ô, Carlão, bom dia, meu amigo, Naldinho Pintor Pedreiro. Como é que você tá, meu amigo?
0: Tudo
2: bom
0: bem.
2: Também. Manda um alô pro Cristiano Leite, lá na Bélgica.
0: É.
2: O Tentem, que é um grande amigo nosso. O Cristiano também, que é um grande amigo meu. Um cara isso. Bacana, especial. Deus abençoe vocês aí, meus amigos. O nosso amigo Douglas Paraguai, os meninos que estão aí. Deus abençoe vocês aí. Pé de Vento Pintor, Viola Mecânico, Marcão da Ambulância. O Lucas Souza, essa turma toda bacana que tá te ouvindo aí, Carlão. Parabéns pelo programa. O programa tá show de bola.
0: Opa!
2: A gente tá agarrado aqui. O Betão lá na beirada do Rio, Ricardão, o Vezinho lá na Gerais, Tutano lá na Serra, o Ailton, o Daniel lá na Fazenda Boa Vista, mais o Giovanni, o nosso amigo lá, o Alisson Bica. Essa galera tá na obra aí, o GG, o Vandinho, o Patim, o Cicinho. Servente aí, o Paulinho, Marquinho, Luciano, Renato, Dodô, Paulista. Essa galera toda, cara, que tá te ouvindo aí, falou?
0: Opa.
2: Um abraço pra esses meninos tudo aí. Falou? Deus abençoe. Vai, ô Carlão, ó, vamos lá, né?

0: Como é que fazer o quê, né? Tem que mexer o doce, né? E pergunta essa galera aí, como é que está? Tá.
1: Ah, pergunta o Cine Naldinho. Ô, Naldinho, você não some não, viu? De vez em quando você aparece, meu amigão. Grande abraço pra você e todos ouvindo a gente aí, né? Forte abraço a todos os ouvintes.
2: Como é que você tá?
1: Alô, Rivaldo, bom dia.
3: Ô, Carlão, fala aí comigo. Bom dia. Tá tudo bem com você, né?
1: Tudo bem.
3: Manda aí pra nós o modão do Milionário e o José Rico.
1: É.
3: Volta pra casa. Felicitar todo o pessoal aqui da Fazenda dos Coelhos. Felicitar também nossos amigos em Dorso, Marcão da Ambulância, o Lourival Pedreiro, funcionário cooperativo aí do Detico. Felicitar também os motoristas da CEMIL. O Bigode mais exposto aqui na Fazenda. O Palito mais exposto na Fazenda das Gerais. Felicitar também os nossos amigos da Cooperbon, Cooperativa de Estrela do Indaiá. Para vocês ir na rádio, para todos os ouvintes da Transativa. Felicitar lá para o Balu também. Pergunta lá como é que tá. Pergunta lá, Carlão, o Balu, como é que ele tá? Um dia abençoado aí pra todos nós. Bora lá, vamos lá buscar essa quinta-feira.
1: É isso aí, né? Bora buscar a quinta-feira. É, pois é, Orivaldo, o Balu tá lá na Fazenda Sabará. É.

0: Alô, Giovanni Valentim, bom dia.
1: Alô, Carlão, bom dia. Giovanni Valentim, Fazenda Bela Vista. Mandei pra nós aí com o Zezé de Camargo e Luciano, no dia que eu saí de casa. É. Quero oferecer minha esposa Ed, Marcão da Ambulância, para o Toninho Cajueiro, para o Bigode, Família Fazenda Cocais, para o Dico, gerente da Fazenda Onça, pro Margelo, Margelinha e a Fátima, na padaria da Fátima. E para todos os ouvintes, também para o... Agora eu perdi o momento aqui agora. Para todos os ouvintes, e pro Maurinho Estrela do Indaiá. Então tá bom, obrigado.
0: Tá certo, Giovanni Valentim. É isso aí, viu? Grande abraço pra

0: São 7h14, agora eu falo com o meu amigo, né? É o vice-presidente do fã-clube. Ô, João Campina, bom dia, fala comigo,
1: meu amigo Carlão, bom dia, como é que você tá, irmão?
0: Tudo bem.
1: Rapaz, manda uma moda aí pra nós, Baldrana Macia.
0: Mando.
1: Essa é a turma da Bélgica. O Xará, João Batista, ô Xará.
0: Gente boa.
1: Bom demais. Manda aí pra nós, Carlão. Um abraço. Ô, Marcão, na estrada, a turma da estrada aí. Um abraço pra vocês tudo. Manda aí pra nós. Como é que você tá?
0: Ô, meu amigo João Campina, grande abraço pra você, viu? Vamos que vamos.
2: Como é que você tá?
0: Alô, meu amigo, senhor Marcos, fala comigo.
3: Ô, Carlão, bom dia, como é que você tá? Carlão, manda pra nós aí, é Amor de Todo Jeito, o Peão Carreiro Zé Paulo, mando. Oferecer pra essa turma toda aí, os ouvintes da Transativa, nosso grupo, em especial o meu amigo Naldinho, que hoje ele apareceu, o Sal da Toca.
0: Apareceu.
3: Viu? Marcão da Ambulância, viu? Zé Roia, Arnaldo Matos. A turma lá da JB, beleza? Madeireira da JB. A turma lá do Detico. A turma do volante grande e a turma do volante pequeno.
0: É isso aí, seu Marcos. Vamos que vamos nessa. Ô, seu Marcos, eu vou ver se eu coloco o Naldinho no nosso grupo, viu? É, bom demais, né? Grande abraço aí, viu?
2: Como é que você tá?
0: Alô, Danilo!
4: Ô, Carlão, como é que você tá? Fala comigo! Tudo na paz?
0: Graças
4: Manda
0: a Deus.
4: Um alô pra galera que tá na sintonia da Transativa aí. Ô, você tá bem, só moda boa. Um alô aí pro João Padinho, tô até escutando o mal dele aqui agora.
0: É.
4: João Padinho, lá na Serra da Saudade. Manda um alô também pro Joaquim, lá na fazenda do Dr. Juraci. Os demais ouvintes aí, né? Nós e Danilo Escavação estamos por cá, hein?
0: Opa!
4: Fica duro, toca de indigente pra nós, hein? Foi uma noite só,
0: toca.
4: Foi uma noite só. Fiquei em casa pro meu bem nessa vovó.
0: É isso aí.
4: Bora que bora, Carlão!
0: Bora, bora! Grande abraço pra você, meu amigão!
2: Como é que cê tá?
0: Ô, filho meu, vambora! Chama lá, simbora!

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0: Opa! São 7 horas e 38 minutos. Um bom dia pra vocês aí, né? Ouvindo o Sertão Transativa nesta manhã de quinta-feira. Quintou, quintou, hein, gente? Hã? Vambora, né? Pode parar, não. Vamos que vamos.
1: Como é que cê tá?
0: Ô, meu amigo Marcão, fala comigo, sou.
2: Aô, Carlos Alberto. Bom ou não? Tá bibão, né? Carlão, toca pra nós aí. Com Darlan e Souza Reis, já dei a volta por cima.
0: Essa é boa.
2: Manda nosso amigo aí, o Seleto Grupo aí, viu? De A a Z. Nosso amigo Zé Curubu. O meu amigo aí, o João Campina. Da turma do fã-clube do Carlão. Tá bom? O Adriano tá te ouvindo lá em Uberlândia, lá pelo aplicativo.
0: Opa!
2: Pessoal aqui da prefeitura aqui, o pastor Emerson, o Marquinhos Pesadão, Marquinhos Bandeira. Pessoal aqui em geral aqui, viu? Para os meninos da limpeza urbana aí. Alô? Tudo de bom, mais tarde na conversa mais.
0: Isto.
2: A Carlão, os meninos da Pior também lá, uai. O Cristiano Leite lá, o Tentem, a galera toda lá. Vai dizer que tem um tempo do Paquistão, Curuz.
0: Vai ver, hein, Marcão?
1: Como é que cê tá?
0: Ô, meu amigo Luciano da Fragata, fala comigo.
3: Bom dia, meu amigo Carlão. Como é que cê tá? Cê tá bom, né?
0: Bom.
3: Carlão, passa pra nós com um Tibarjim Miltim, pé de cedro. Oferecer pro meu amigo Marcão da Ambulância, pro Tonzinho da Dona Fia, pro Gaspazinho, pro Baltazar e pra toda a galera aí do grupo Amigos do Carlão.
0: Opa.
3: E pra toda a galera lá do Quartel São João. Tamo junto, até mais tarde.
0: É, tamo junto e misturado como sempre, né, Luciano da Fragata, hein?

deixa eu mandar um abraço aqui, né? O pessoal bacana ouvindo a gente na região de Matutina, lá na Fazenda Cachoeira. É, pois é, força abraço a todos vocês aí, viu? A gente agradece sempre, né, pelo carinho de vocês, pela amizade. Especialmente aí, ó, o Luiz Carlos e toda a família. Opa!

0: Alô, meu amigo Naldinho, fala comigo, parceiro.
1: Ô, Carlão, eu de novo, Carlão, Naldinho, pintor, pedreiro. Ô, encontrei com um amigo nosso ontem, senhor, de longas datas aí, Robertão, da motorista da aviação Edilson.
0: Gente boa.
1: Robertão, um grande parceiro nosso, uma pessoa espetacular. Falou que gosta demais de você, gosta demais do seu programa. Pediu pra mandar um abraço pra ele lá na conferência, que tá uma pessoa muito bacana. E o Somar, que é um cara especial, cara. Um amigo do peito mesmo, uma pessoa bacana, um cara diferenciado. Somar, só lembra como é que o homem lá fala? Estica, Somar, que estica, companheiro, estica. Firma o ombro que lá vai a lapada. Ô, Carlão, eu queria escutar uma música, cara. Tem muito tempo que eu não ouço essa música. É Gilberto Gilmar, Faça Ela Feliz, opa, cara. Toda vez que eu escuto essa música, eu lembro do seu pai, cara, lá na Serra, quando eu tava trabalhando lá. Eu sempre, quando ele ouvia ela no rádio, numa rádio AM lá que pegava, ele falava, o Carlão gosta demais dessa música. Que Deus o tenha em um bom lugar. Ô, nego do...
0: Verdade mesmo, Naldinho. Meu pai gostava muito dessa moda aqui, viu? Gilberto Gilmar, né? Faz Ela Feliz. E parava tudo pra ouvir essa moda, viu? Era verdade mesmo, né? Grande abraço pra você, meu amigão.
2: Como é que cê tá?
0: Um grande abraço para o Robertão, né? Da aviação Edilson. Quando eu ia passar férias lá em Ibiá, eu ia até São Gotardo, eu era de menor, né? Aí eu ia com ele. Ele que me olhava, me colocava lá na frente, lá no ônibus. Mas passava em córrego Danta e São Gotardo, de Leoí pra Ibiá. Ô, Robertão! Tanta história boa, né, senhor? Forte abraço pra você e sua família, viu? Vamos lá relembrar dessa moda, meu filho. Vamos lá, filho meu, essa moda era no mar.

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13: Opa! São 7:59. Vão lá, filho meu. O tempo tá acabando, né, senhor? Deixa eu mandar um abraço aqui, ó, pra Angélica e a turma da limpeza. Forte abraço a todos vocês aí, viu? Um bom dia.
14: Como é que cê tá?
13: Alô, Marcelo Fiuza. Forte abraço pra você e sua família também.
14: Como é que cê tá?
13: Alô, Ramon, da Fazenda Barra Funda, na região da Serra da Saudade. Força abraço pra você aí, viu? Vamos que vamos, né?
14: Como é que cê tá?
13: Alô, Abel do Táxi, fala comigo. Bom dia, bom dia.
15: Bom dia, meu Carlos Alberto. Manda a música aí pra mim, mãezinha. É o Abel do Táxi. É um recadinho mesmo. O enredo é o mesmo, manda pro pessoal lá da zona rural, de todas as comunidades. E fala comigo, meu amigo.
13: Opa, um grande abraço pra você, meu amigo Abel do Táxi. Vamos que vamos.
14: Como é que cê tá?
13: Alô, Geudânia, grande abraço pra você também, viu?
14: Como é que cê tá?
13: Ô, Abel do Táxi, essa moda não tem ela aqui agora não, viu? Vamos mandar pra você o Delmiro Delmon, Vals das Mães, pra gente fechar o programa, tá bom? Beleza? Forte abraço a você aí, ó. A gente agradece sempre, viu? Eu vou ficando por aqui, a gente se fala logo mais no Coração Sertanejo. Um grande abraço a todos. Fiquem com Deus, porque eu estou indo com ele.
14: Como é

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7: 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Você tem alguns minutos para Deus hoje?

quinta-feira, dia 28 de maio do ano de 2026, quinta-feira eucarística. E já uma semana, hein? Uma semana da grande solenidade de Corpus Christi.

Naquele tempo, Jesus saiu de Jericó, junto com seus discípulos e uma grande multidão. O filho de Timeu, Bartimeu, cego e mendigo, estava sentado à beira do caminho. Quando ouviu dizer que Jesus, o Nazareno, estava passando, começou a gritar: "Jesus, filho de Davi, tem piedade de mim." Muitos o repreendiam para que se calasse, mas ele gritava mais ainda: "Filho de Davi, tem piedade de mim." Então Jesus parou e disse: "Chamai-o." Eles o chamaram e disseram: "Coragem, levanta-te, Jesus te chama." O cego jogou o manto, deu um pulo e foi até Jesus. Então Jesus lhe perguntou: "O que queres que eu te faça?" O cego respondeu: "Mestre, que eu veja." Jesus disse: "Vai, a tua fé te curou." No mesmo instante, ele recuperou a vista e seguia Jesus pelo caminho. Palavra da salvação. Glória a vós, Senhor. O Senhor tornou-se meu protetor e me conduziu para um lugar espaçoso. Ele me salvou porque me ama. Graças e louvores se deem a todo momento ao Santíssimo e Diviníssimo Sacramento. Nossa Senhora do Santíssimo Sacramento, rogai por nós. Quinta-feira Eucarística, dia de estarmos na presença de Jesus no Santíssimo Sacramento. Eu agradeço muito, meu filho, como eu fico feliz ao recebê-la no Instagram, Padre Douglas Xavier, fotos de vocês que foram rezar, de vocês que estão cumprindo esta devoção de visitar Jesus no Santíssimo Sacramento, e a beleza que é, gente no Brasil, gente no exterior, lugares que às vezes eu nem imaginava que esta nossa partilha de oração chegava. Recebi fotos de pessoas lá nos Estados Unidos, é claro, brasileiros, né? Brasileiros, pessoas conhecidas que a família passou a enviar o áudio e estão rezando lá e também estão indo cumprir esta devoção. Nos Estados Unidos, alguns na Europa, me surpreendeu duas pessoas na Argentina, aqui não muito longe de nós, mas eu nem sabia que havia pessoas nos ouvindo lá na Argentina, que estão indo cumprir a devoção de Jesus no Santíssimo Sacramento, tiraram fotos, me mandaram lá no Instagram, dizendo: "Padre, nós estamos aqui na Argentina, um estudante e o outro parece que já é um profissional que foi contratado, trabalha numa empresa lá." E tiraram fotos e enviaram. A todos vocês, muito obrigado. A todos vocês que pelo mundo inteiro, não é? Ou em diversos países, estão rezando, estão acompanhando. Alguns amigos padres que lá em Roma, inclusive, ouvem, partilham com outras pessoas nas suas comunidades, dois amigos padres estudantes que ouvem, mandam sempre indicações: "Padre, foi muito bom, olha, fala isso, não sei o quê." Então, obrigado. Obrigado aos amigos padres, obrigado a você que é fiel, que me ajuda a evangelizar, que não só ouve todos os dias, mas espalha. Espalha para os seus grupos, espalha para os seus contatos. Muito obrigado. Muito obrigado, meu filho, porque nós estamos buscando fazer o bem. O objetivo deste programa não é financeiro. O padre nunca te pediu dinheiro. O padre não quer o seu dinheiro. Não é o nosso objetivo aqui. Eu agradeço muito as equipes que me ajudam, porque todos eles também trabalham de um modo missionário. Ou seja, é pela missão, é pelo propósito de evangelizar. Então eu agradeço muito a você que comigo evangeliza, a você que comigo fala de Deus, e por isso eu te peço, me ajude, continue me ajudando, mande em todos os seus grupos, em todos os seus contatos, mande para todas as pessoas que você convive, avise que o padre está todos os dias aqui no rádio, neste horário, para que mais e mais pessoas rezem conosco e para que nós possamos continuar falando de Deus, falando do Evangelho, levando e anunciando Jesus Cristo. É uma maravilha levar Jesus. Levar cura, libertação, graça, ânimo, esperança.

0: passa, como no Evangelho de hoje. Jesus estava passando. Jesus saiu de Jericó e havia um cego, Bartimeu, que ouvindo falar de Jesus gritou: Jesus, filho de Davi, tende piedade de mim. E Jesus o curou. O que você quer? Ele respondeu: Mestre, que eu veja. As pessoas que estavam ao lado daquele cego disse: Levanta-te, coragem, o Mestre está te chamando. Palavras que devem nos entusiasmar hoje, aonde quer que você esteja, no Brasil, nos Estados Unidos, na Europa, na Argentina, em qualquer lugar. Levanta-te, coragem, o Mestre te chama. E te chama para quê? Te chama para te curar, te chama para te libertar, te chama para te dar um novo ânimo, uma nova esperança, um novo caminho, um novo propósito de vida. O Mestre te chama, meu filho, para abrir o seu coração e limpar desta mágoa, deste rancor, deste ódio que está te envenenando. O Mestre te chama para desatar esses nós que estão impedindo a sua vida de caminhar, de ir para frente, de tomar decisões, de crescer. Coragem, levanta-te, o Mestre te chama. O Mestre te chama para resolver estes problemas que você já pediu ajuda para tanta gente e nada deu jeito. Ele é poderoso, ele é capaz de curar, é capaz de salvar, é capaz de libertar. Coragem, levanta-te, o Mestre te chama e te chama, meu filho, para te abençoar. Hoje é quinta-feira eucarística, estamos a uma semana da grandiosa festa de Corpus Christi. O Mestre te chama. E te chama para quê? Te chama para te trazer bênçãos, te chama para te trazer graças, te chama para te trazer curas, te chama para te trazer libertações. Força, ânimo, coragem, o Mestre te chama. Vamos atender o chamado de Jesus e vamos todos juntos buscá-lo, acompanhá-lo. Vamos atrás dele, hoje, vivo e presente lá no Santíssimo Sacramento. Peçamos a bênção de Deus. A nossa proteção está no nome do Senhor que fez o céu e a terra. Por intercessão da Virgem Maria, Mãe de Deus, a Senhora do Santíssimo Sacramento, vos abençoe, vos proteja e guarde o Deus Todo-Poderoso, Pai, Filho e Espírito Santo. Amém. Acompanhe o Padre Douglas Xavier pelas ondas do rádio e pelas redes sociais. Siga a Jesus Cristo e compartilhe a fé.
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0: Bola na Rede, é hora de falar de futebol. O São Paulo conquistou a vaga às oitavas de final da Copa Sul-Americana. Ontem, pela última rodada do Grupo C, o tricolor fez a lição de casa no Morumbis. Venceu o Boston River por 2-0 e confirmou a melhor campanha da chave. Os gols da vitória foram marcados por Arthur e Acosta, este último contra. Com os dois gols, aliás, o tricolor chegou à marca de 11 mil bolas na rede em sua história. O time de Dorival Júnior chegou aos 12 pontos na chave e foi as oitavas de final como líder. Daqui a pouco tem mais destaques do esporte. 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
5: 8h22.
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7: Opa, um bom dia pra você, bora lá começar o nosso Manhã Transativa, quintou, hoje dia 28 de maio de 2026, e você já sabe que é meu convidado, né? Então bora lá, adiciona nosso número, seus contatos, 3551-1089. Lembrando que você pode mandar a sua mensagem de texto, seu áudio até 30 segundos, você também pode ligar, pedir a sua música e mandar aquele abraço. Bora lá começar quem tá comigo, chegando pra cá pra abrir nosso primeiro bloco. João Gomes e Vanessa da Mata, só você e eu. Simbora! Simbora!

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10: Muito bem, já são 8 horas e 42 minutos. Um bom dia para você. Olha, deixa eu mandar um abraço aqui pro Adilson participando comigo. Ele que abraça aqui a minha madrinha Sibeli, o Diego, a Laís, o Marlon Júnior, a Isabela. Também o Marlon e a Luciene, o Walter Ana, o Fábio, o Capitão Marco Túlio, o Edgar da Copasa, os netinhos dele também. A Alice, o Pedro e a Laurinha. Manda um abraço aqui pro João Vitor, pra Karen e o Bernardo. E um abraço aqui pro Romário também, né? Opa! Aquele abraço aí pra vocês, viu? Olha, deixa eu mandar um abraço aqui também pra Alice participando também comigo. Pede que eu cortando as BRs com o Fidomijeca. E manda um abraço aqui pro Charles, pra Cristiane, pra Nilza, pra Daniele e também pra Lúcia. Opa! Aquele abraço aí pra vocês, viu? Olha, deixa eu falar aqui com a Hilda lá de Quartel Geral. Bom dia, bom dia.
1: Bom dia, Carlinhos. Tudo bem?
10: Tudo jóia.
1: Hoje gostaria de ouvir com Bruno e Marrone a música Por Te Amar Demais. Para Jordana, para o Sávio, para você, para todos os ouvintes. Para todos vocês aí da rádio. Obrigada. Aquele abraço.
10: Beleza, aquele abraço aí para você também, viu? Olha, deixa eu falar aqui com a Nilza lá de Abaeté. Opa, bom dia, bom dia.
11: Bom dia, Carlinhos. Tudo bem?
10: Tudo jóia.
11: Carlinhos, a Nilza de Abaeté, manda pra nós a música do Leonardo, Mulher Brasileira. Feliz pra vocês aí da rádio, pro pessoal de Abaeté. Aquele abraço.
10: Beleza, aquele abraço aí pra você também, viu? Alô, Angélica, um grande abraço pra você. E também para todas as meninas da limpeza urbana, o pessoal na usina de reciclagem, estão sempre ligadinhos aí com a gente. Mandando um abraço aqui também para Cida Manicure, beleza? E ela que pede uma música na sequência para você, ó, Tairone, Marília Mendonça, você tá preparada? Olha, pessoal, o telefone e o WhatsApp já estão liberados, você pode participar aqui também comigo pelo telefone 3551-1089, isso mesmo, viu? Bora lá então com o Fidomijeca e Fernando Sorocaba, cortando as...

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0: Marina Mendonça!
1: Airone, tem jeito não!
0: Obrigado, lindona, obrigado, Deus abençoe.
1: Muito obrigada!
0: Que alegria!
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Opa, já são 9:02. Um bom dia pra você. Olha, deixa eu mandar um abraço aqui pra Neide, lá de Bom Despacho, participando comigo. Ela pede aqui a Martinha com a música Cilada, já na sequência aí pra você, viu? Aquele abraço. Olha, deixa eu mandar um abraço aqui também, ó, pro nosso amigo Robson, lá de Abaeté. Ele que pede que o Zé Augusto, sábado, oferece pra esposa Aparecida, né, Tim Murilo, e pra todos os ouvintes de Abaeté e toda a região, beleza? Aquele abraço aí pra você, viu? Olha, deixa eu mandar um abraço aqui também pra Jessilene, que pede que o Heleno não são palavras bonitas. Oferece aqui pro Breno, pra Ana e também pra Jordânia. Opa! Olha, deixa eu mandar um abraço aqui também pra Petrolina, participando comigo. Pede que a Leandro Leonardo, Sublime Renúncia. Oferece aqui pro Devaldo, pro Rosileiro, Denilson, Jordânia, o Denis. Também pra Dona Divana e pro Douglas. E manda um abraço aqui também pra mim. Muito obrigado aí pelo carinho, Petrolina. Aquele abraço pra você, viu? Olha, pessoal, o telefone e o WhatsApp já estão liberados. Você pode participar, mandar o seu áudio, então ligar. Tudo isso através do nosso WhatsApp. Ou então pelo telefone mesmo no 3551-1089. Bora lá então com Martinha Cilada, abrindo mais um bloco. Simbora! Música.

0: José Augusto, que prazer pra Zezé de Camargo e Luciano cantar essa canção com você, meu amigo.
1: Zezé e Luciano, prazer é meu em cantar com vocês.

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0: Opa, já são 9 horas e 23 minutos, um bom dia pra você. Olha, deixa eu falar aqui com os nossos amigos. Alô, Marcão, bom dia, fala comigo.
1: Bom dia, Carlos Silva, beleza?
0: Joia.
1: E fazer uma caminhadinha, né, pra manter o corpo em forma.
0: É isso aí, né?
1: Toca pra nós aí, Alvorada Alvoraz. Ah. Pra galera nossa aí, viu?
0: Beleza.
1: Tudo de bom. Vai vendo. Aquele abraço.
0: Aquele abraço aí pra você, viu, Marcão? Aquele abraço! É isso aí, tá certíssimo. Olha, deixa eu falar aqui com a Carla. Alô, Carla, bom dia, bom dia.
2: Bom dia, meu amigo Carlinhos. Como vai você? Tudo bem?
0: Tudo jóia.
2: Gostaria de ouvir a música Dança Como Eu Danço com o Guilherme Silva, por favor. Mande um abraço pro Fofuxa, Lucimar, as meninas da Belfarma, pra Paulo Oliveira Doceiro, pro Dé, pra Leninha, pro esposo dela, Mauro, pro Henrique, com o Marcelo, e para vocês aí da rádio, com Deus, obrigado e aquele abraço.
0: Beleza.
2: E pro Cláudio Pedreiro, esposo dele, Fernando.
0: Beleza, aquele abraço, viu? Olha, deixa eu mandar um abraço aqui também para Aparecida Rodrigues, que pede aqui a Rita Lee, Doce Vampiro. Abraço aqui a Nilfa, Solange, Yasmin, também a Bruna lá na costura. Opa! Bom dia, um excelente trabalho aí pra vocês, né? Alô, dona Nadir, um grande abraço aí pra senhora e pra toda a família. Alô, Giovanni, alô, Terezinha no Minibar. Bom dia, bom dia. E você também quer mandar seu abraço? Bora lá com o telefone e o WhatsApp já estão liberados. 3551-1089. Bora lá então com o RPM, Alvorada Voraz, matando saudade.

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0: Opa, já são 9 horas e 47 minutos, um bom dia pra você. Olha, deixa eu falar aqui com o Geraldinho. Opa, bom dia.
1: Bom dia, Carlinhos. Aqui é o Geraldinho da Carvaria, São Geraldo. Gostaria de ouvir a música com Júlio Ingresso, Nathalie. Ofereço para todos meus companheiros da Carvaria São Geraldo e para vocês da rádio aí. E vocês tenham um bom dia.
0: Beleza, um bom dia para você também, meu amigo. Alô, Leninha, fala comigo.
2: Bom dia, Carlinhos.
0: Bom dia.
2: Eu agradeço a Carla aí, ó, pra lembrar sempre de mim. A mesma música que ela pediu aí, um abraço para ela também. E para toda a família, para todos os ouvintes, todos os romeiros de Aparecida do Norte. Pra Geisiane, minha filha, pro Soderli, pro Márcio, meu cunhado, pra Dona Hilda, minha sogra. Pra toda a família, em nome de Jesus, dei um bom dia e Deus te abençoe, Nossa Senhora Aparecida.
0: Beleza.
2: Aquele abraço, Carlinhos.
0: Aquele abraço aí pra você também, viu? Olha, eu vou mandar outra música pra você na sequência, Rod Stewart, I Don't Wanna Talk About It, que essa é bonita demais, viu? Você tá doido. Olha, deixa eu mandar um abraço aqui também pra Madalena. Alô, Madalena, um grande abraço pra você, a Michelle, a Nicinha, a Lúcia, Aparecida Orlando, sou Pedro, Dona Maria Luísa, lá na saída do Campo Alegre. Bom dia, bom dia. Alô, Ronan Domingos, um grande abraço pra você, um bom dia, um excelente trabalho. Simbora de música, daqui a pouquinho já estou de volta. Bora lá com Júlio Iglesias, Nathalie.

Opa, já são 9 horas e 59 minutos, praticamente 10 horas, né? É um bom dia pra você. Olha, você curtiu Júlio Iglesias, Nathalie, Rod Stewart, I Don't Wanna Talk About It, Lauana Prado, rumo a Goiânia, onde você mora. Olha, pessoal, vou ficando por aqui. Muito obrigado ao seu carinho, a sua sintonia. Fiquem todos com Deus, pois eu vou com ele até amanhã a partir das 8 horas, pra gente sextar, se Deus quiser.

0: Louvado seja nosso Senhor Jesus Cristo, para sempre seja louvado. Queridos filhos e filhas, que a paz do Senhor Jesus esteja com você hoje, quinta-feira eucarística. Graças e louvores se deem a todo momento ao Santíssimo e Diviníssimo Sacramento. Amado povo de Deus, nós começamos hoje um novo novenário, Jesus das Santas Chagas, pela libertação dos vícios. Você tem algum vício? Ou alguém da sua família, ou alguém que você conhece, carrega algum vício? Vamos pedir, Jesus das Santas Chagas, libertai-nos do vício. E nós continuamos na leitura orante de Jó, que tem dado muito o que falar. Filhos queridos, povo amado, na quinta eucarística, quero saudar a todos a partir da Rádio Evangelizar, de onde tudo começa. As rádios irmãs, cujos nomes cito neste
1: rádio
0: momento.
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0: Saúdo a você pela TV Evangelizar, sinal digital em todo o país, em várias cidades, canal aberto, pelo YouTube, Padre Manzotti Oficial, pelo aplicativo da Associação Evangelizar é Preciso e todas as plataformas digitais. Amado povo de Deus, vamos juntos? Em nome do Pai, do Filho e do Espírito Santo. Amém. Naquele tempo, diz o Evangelho, Jesus saiu de Jericó, junto com seus discípulos e uma grande multidão. O filho de Timeu, Bartimeu, cego e mendigo, estava à beira do caminho. Entre na cena, entre no Evangelho. Um cego de nascença, um mendigo, à beira do caminho, na poeira. Ninguém lhe dava atenção. Quando ouviu Jesus dizer que Jesus o Nazareno estava passando, começou a gritar: Jesus, filho de Davi, tende piedade de mim. Muitos o repreendiam para que se calasse, para de gritar. Não incomode o mestre, fique aí no seu canto. Fique aí onde você está, à beira do caminho. Mas ele gritava ainda mais forte: Filho de Davi, tende piedade de mim. Então Jesus parou e disse: Chamai-o. Eles o chamaram e disseram: Coragem, levanta-te. Ele te chama. Repito o que Jesus disse. E ele está dizendo a você, você que está à beira do caminho, você que está se sentindo desprezado, desanimado, esquecido por todos, coragem, levante-se. Jesus te chama. Coragem, levanta desta cama. Coragem, levanta desta depressão. Coragem, levante deste medo. O Senhor te chama. O cego jogou o manto e deu um pulo e foi até Jesus. Eis que nós deixamos tudo e te seguimos. Então Jesus lhe perguntou: O que queres que eu te faça? O cego respondeu: Mestre, que eu veja. Jesus disse: Vai, a tua fé te curou. No mesmo instante, ele recuperou a vista. Filhos queridos, eu e você somos o cego Bartimeu hoje. Às vezes quase recuamos, mas longe escutamos: coragem, Jesus te chama. Escute isso, filho, coragem, Jesus está te chamando. Então cante comigo: faça-me crer, Senhor, que há razões para lutar. Faça-me ver que há caminhos a trilhar. Faça-me, Senhor, eu sou o cego Bartimeu hoje. Eu quero deixar o meu manto para trás, as minhas seguranças, as minhas zonas de conforto, e quero avançar em Ti, Senhor. Faça-me ver que há razões, há caminhos a trilhar. Ah, Senhor, olha para mim, Jesus, filho de Davi, tende piedade de mim. Diga de novo: Jesus, filho de Davi, tende piedade de mim. Onde você estiver, tal qual o cego Bartimeu, eu estou aqui, Senhor. Deixo o meu manto, aqui estou eu. Quase desisti, mas eu não vou desistir, Senhor. A fé me move. E eu venho diante de Ti pedir, clamar, suplicar.

Jesus, filho de Davi, tende piedade de mim e continue a oração, filho de Deus. Continue a oração, filha amada. O que você quer pedir? E tem mais, ele era cego. Jesus sabia que ele era cego, mas a pergunta, ela é profundamente questionadora. O que queres que eu faça por você? Não basta estar doente, é preciso querer a cura. Então Jesus está perguntando, o que quer que eu faça na tua vida? Em oração, diga para o Senhor, repito, em oração, o que você quer que Jesus faça por você? E eu por mim, Jesus, não me deixe à beira do caminho. Faça esse milagre em minha vida, que eu veja de novo, Senhor. Eu quero enxergar, que eu veja de novo, não porque ele era cego de nascença, que eu veja, que eu enxergue o mundo, que eu enxergue o caminho, que eu enxergue uma perspectiva de vida. A frase orante de hoje: Jesus, filho de Davi, tende piedade de mim. Eu vou para o intervalo, eu volto já, volte comigo.

0: O Clube Gaúcho Internacional formalizou um pedido à CBF para o reconhecimento do título do Campeonato Brasileiro de 2005. O documento foi entregue ao presidente da CBF, Samir Chaout, e reúne fundamentos jurídicos, históricos e desportivos relacionados ao campeonato daquele ano. Lembrando que em 2005 houve o escândalo da máfia do apito, de manipulação de resultados.
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1: Queridos filhos e filhas, o mês inteiro, mês de Nossa Senhora, e você é testemunha de que eu muitas e muitas vezes, todos os dias praticamente, dizia: mande as suas intenções para que eu as coloque aos pés da imagem, no coração de Nossa Senhora de Fátima, na ermida, no final da peregrinação. E de fato, o fiz. As imagens que você verá agora são imagens do making of. O que é isso? Imagens que foram feitas enquanto eu estava gravando. Então, são imagens de trabalho. E foi um momento muito emocionante, você está vendo aí, eu com um livro de brochura, como eu disse, praticamente um volume, um compêndio de intenções, com um buquê, com girassóis, e eu fiz todo o percurso até a ermida, onde eu fiz uma oferta do buquê à Nossa Senhora em teu nome, na tua intenção. E depois entreguei os nomes no santuário de Nossa Senhora de Fátima em Portugal. Essas são imagens de trabalho. Amanhã nós teremos as imagens completas, toda uma matéria pronta pela TV dessa finalização lá em Fátima. Mas não terminou, não. Sexta-feira agora, nós teremos, dia 29, as 1000 Ave Marias, que começa, eu presido a missa do meio-dia, logo depois começa as 1000 Ave Marias, e ainda é tempo de você mandar a sua intenção para as 1000 Ave Marias. Todas aquelas que eu levei até Fátima, o santuário de Nossa Senhora de Fátima, já estão. Mas se ainda você não fez, faça para sexta-feira. Como que você faz? Acesse evangelizarepreciso.com.br e mande a sua intenção. Ou pode ligar 0800 410 6060, ou pode mandar um WhatsApp 41 3221 6060. Sexta-feira agora você pode acompanhar, tem a missa do meio-dia, emendado à missa às 1000 Ave Marias, transmitida pela TV Evangelizar, pelo YouTube Padre Manzotti Oficial, na íntegra, até a missa da noite e a coroação da imagem de Nossa Senhora. Caminhando agora para as 1000 Ave Marias. Amém. Denise, que a paz de Jesus esteja com você, Denise.
2: Amém, Padre. Bom dia, sua bênção.
1: Deus abençoe. Você fala de onde?
2: Padre, eu sou de Bataguaçu, mas eu moro na fazenda.
1: Tá certo, Bataguaçu mora na zona rural, na fazenda. Como que você me acompanha aí na fazenda?
2: Aqui, como a rádio não pega, eu acompanho pelo aplicativo.
1: Tá certo, filha. Que bom que nós temos, inclusive aproveito para dizer: ei, pessoal que me acompanha, baixe o aplicativo, é tão fácil. Já dou a palavra para você, Denise. Gente, eu quero explicar. Você tem um celular? Vai lá na sua loja de aplicativos e coloca Associação Evangelizar. Vai aparecer. Gratuitamente você baixa e gratuitamente você tem, não tem mensalidade alguma. O que você tem no aplicativo? TV Evangelizar em todo o mundo, Rádio Evangelizar em todo o mundo e também a liturgia do dia. Feito o recado, e faça isso enquanto eu vou falando com a Denise. Baixe no seu celular. Denise, diga lá, minha querida.
2: Padre, eu queria dar um testemunho.
1: Pois não?
2: Que é maravilhoso. Desculpa porque eu estou um pouco nervosa.
1: Fica calma, nós estamos em família. Mas a palavra é sua, vai lá.
2: Então, meu pai, ele era alcoólatra. Tá. Ele bebia muito. Então, 19 anos da minha vida, eu sempre via meu pai bêbado.
1: Meu Deus.
2: Agressivo. sabe? E aí eu acabei engravidando. E nisso, eu e minha mãe, desde pequena, minha mãe sempre escuta o Senhor, sabe? Minha mãe é muito... uma mulher de muita fé.
1: Certo.
2: Sabe? Aí eu e ela começamos, fazemos novena. Eu não sei qual foi, mas eu sei que o milagre veio.
1: Certo.
2: Quando minha filha nasceu, ele parou de beber.
1: Louvado seja Deus, filha.
2: Hoje fazem 12 anos que meu pai não bebe nada.
1: Deus nada, seja. Nada, então nada. Diga, pra graça onde, recebida.
2: Graça recebida
1: é graça,
2: e graça testemunhada. Toca o sino, sacristão.
1: Isso, Denise. Que graça imensa, né? Só quem tem alguém alcoolista em casa sabe o que é a dificuldade de lidar com isso. E como você disse, foram 19 anos.
2: Eu tenho mais um.
1: Conte, por favor.
2: E é... Por crescer assim, eu e meu irmão acabamos indo por um caminho meio errado. Acabamos também bebendo muito.
1: Sério?
2: Acabamos se envolvendo com drogas.
1: Misericórdia.
2: E aí, o que que aconteceu? Deus chamou meu irmão primeiro.
1: É.
2: E meu irmão voltou para Deus, voltou para a igreja e estava indo. E nisso eu não. Eu me recusava, sabe? E nisso eu fui e meu irmão todo sábado me chamava para ir para missa. Porque a gente tem uma capela bem pertinho da nossa casa.
1: Certo.
2: A capela São Francisco.
1: Sim.
2: Aí a gente, todo sábado ele me chamava e eu me recusava. Até que um dia Deus tocou no meu coração e falou: filha, volta que o tempo tá acabando.
1: Meu Deus.
2: Aí eu fui, padre. Quando eu cheguei lá, eu desmoronei. Era ele abraçado comigo e chorando. Chorei a missa inteira que Deus falou comigo. E depois dali eu decidi mudar minha vida. A partir daquele momento, acabou o mundo pra mim e eu voltei pra Jesus. Mais de 14 anos sem se confessar.
1: Olha aí.
2: Eu fui, me confessei, pra honra e glória de Deus. E Deus
1: certo.
2: Me libertou de tudo, de mal, tanto eu quanto meu irmão. Então, esse daí foi um dos testemunhos mais maravilhosos, tudo através da minha mãe.
1: Louvado seja Deus. Como é que é o nome da sua mãe, filha?
2: Thelma Ortega.
1: Thelma.
2: Ela tá te ouvindo, padre.
1: Ô,
2: ela tá
1: dona
2: lá fora.
1: Thelma. Parabéns,
2: tá,
1: dona Thelma. Um abraço carinhoso na senhora. Valeu a pena continuar a senhora em oração, mesmo que ninguém mais rezava. Primeiro o marido, depois o filho e depois a filha, a Denise, com a graça de Deus. E você se sente bem hoje, Denise?
2: Maravilhosamente. E eu tenho mais um.
1: Conte!
2: Que era assim, eu sempre tive o sonho de casar, padre, de ter minha família, de morar na fazenda. E aí eu rezava pra Deus e pedia, falava: Deus, quando for a hora certa, o homem que o Senhor preparou para mim, eu vou estar pronta, né? Não acelerando, né? Mas
1: sim.
2: Eu tô pronta. E Deus mandou, pai.
1: E aí?
2: O meu marido. Eu vou casar agora sábado na igreja.
1: Meu Deus, que foi, era para ser você ligar hoje. E o casamento e a graça por completo, que não é morar junto, é casar na igreja.
2: E a gente estamos morando junto, né? Mas aí meu marido não era... ele não tinha aquela fé, sabe?
1: Sim.
2: Mas através de novena fazendo, hoje a gente segue firme. E ele, meu irmão, o Denis Ortega, ele faz parte... Ele é coordenador do Terço dos Homens.
1: Tá certo.
2: Sabe? A gente, todo mundo faz parte da comunidade, a gente se empenha, sabe? E eu queria falar pra todo mundo que tá ouvindo que não desista. Você tem aquele parente que tá no vício, que tá ali, hoje tá iniciando a novena. É maravilhoso, gente.
1: Tá certo, era pra ser você. Filha, então comigo, graça recebida, graça testemunhada. Toca o sino, sacristão.
2: Toca o sino, sacristão.
1: Esse é o sentido da obra evangelizar. É preciso, gente, vidas transformadas. Você percebeu? O pai, o filho e agora a filha, inclusive com o casamento, o sacramento. Eu vou pro intervalo, eu volto já. Deus abençoe, Denise.
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0: Gente, e a Denise, que testemunho, né? Peço desculpas, Denise, eu tive que cortar para ir para o intervalo, mas seus três testemunhos foram extremamente edificantes. Na verdade, quatro, né? O pai, o irmão, você e depois, agora, o casamento que vai acontecer no sábado. Louvado seja Deus. Meu abraço a Bataguaçu, Mato Grosso do Sul. Acompanha pelo aplicativo na zona rural, mas lá nos transmite também a Rádio Definitiva FM. Bruno Alberto, Dom Henrique Aparecido de Lima, da Diocese de Dourados. Gente, você tem gostado da leitura orante de Jó? Tem tocado teu coração? Hoje nós continuamos, mas vamos escutar o que as pessoas têm dito sobre a leitura orante de Jó. Espera aí. É assim, padre, eu perdi outros dias. O que que você faz? Você vá no YouTube, Padre Manzotti, olha, leva a sério isso. Se você perdeu no primeiro dia, segundo dia, terceiro dia, quarto dia, que não importa. Tem lá, no YouTube, Padre Manzotti Oficial, a leitura orante de Jó. Tô olhando aqui, gente. Desde o primeiro dia, a leitura orante de Jó. Se você perdeu, quer pegar todo o enredo de Jó, todo o contexto, resposta, na verdade, desafios, consolações, conflitos, tá tudo ali. Escutemos o que as pessoas têm dito.
1: Aqui é a Carmen, do Rio Grande do Sul, aqui, Capão do Leão. A leitura de Jó está sendo um aprendizado. Acabei de escutar agora que a gente pensa que tem amigos, a gente pensa que tem pessoas que gostam da gente, mas afinal estão prontas para nos derrubar.
0: Isso.
1: No momento que vejam a gente caído, ou
0: verdade,
1: com uma doença, ou sem poder fazer nada a gente mesmo, e os amigos, os falsos amigos, vêm para te derrubar e te julgar e falar de teu Deus. Mas
0: é verdade,
1: o Jó está ensinando isso pra gente, padre. Que mesmo na doença, a gente tem que ter fé em Deus, porque Deus proverá. Obrigado,
0: isso,
1: padre Reginaldo Manzotti, e um forte abraço.
0: Deus abençoe, querida Carmen Lúcia, de Capão do Leão, Rio Grande do Sul. Dom Jacinto Bergaman, da Arquidiocese de Pelotas. E aí, gente? Você não está gostando de Jó? O que você está sentindo? Partilha conosco, grave um áudio, 41-3221-6060. E aí, faço a leitura de Jó e depois uma explicação, eu até mostro onde que está a explicação no livro Inabalável, que é uma releitura de Jó. No livro Inabalável, Bíblia Aberta, Cartilha de Oração.
2: Fala, Senhor.
0: E o texto de hoje, Jó, capítulo 20, versículo 1, e eu vou conduzindo. Vamos fazer assim? E é a segunda fala de um dos amigos de Jó, Jofar. E ele é o mais impetuoso. Ele é o amigo que ele parte do princípio. Você está sofrendo, Jó? Está sofrendo um pouco, meu filho. Você tem que sofrer mais. Esse é o que Zofar. Vamos escutar o que diz Zofar. Então Zofar disse, Jó, versículo 2 e 3, você me deixou perturbado, e por isso respondo logo, as suas repreensões são insulto, mas eu sei dar a resposta certa. Olha que presunção. Aqui, pecado da presunção. Você me deixou perturbado, mas eu sei a resposta certa. Será? Diante do sofrimento, da dor do outro, pressupor que eu tenho a resposta certa para interpretar Deus? Vamos lá, calma! Vamos devagar, que o santo é de barro. Seguindo. Você sabe muito bem que desde os tempos antigos, desde que o ser humano existe na Terra, sempre foi assim. A alegria de quem é mau dura pouco. Quantas vezes falamos isso? e seu prazer passa depressa. Ele pode ser tão alto como o céu e sua cabeça tocar as nuvens, mas ele se acabará para sempre como cinza. E seus conhecidos não ficarão sabendo o que aconteceu com ele. Ele desaparecerá como sonho. Voltemos ao versículo 5. A alegria de quem é mau dura pouco. E esta é a premissa. Este é o argumento principal. Entenda bem. Versículo 12. Para quem é mau, a maldade é doce. Ela esconde debaixo da língua e fica com ela na sua boca para sentir bem o seu gosto. Mas daí a pouco, no estômago, ela vira um veneno amargoso. Versículo 15. Falando de Jó e falando sobre nós, o homem mau vomita as riquezas que rouba. O que está por trás desta palavra? Zofar está dizendo: a alegria de quem é mau dura pouco. Então, Jó,

0: você roubou. Porque a tua riqueza você vomitou. Ele toma veneno de cobra. E este veneno mata. Quem é mau não terá o prazer de tomar leite e mel que correm com os rios. Ele está dizendo, Jó, se você não pode usufruir do que você tinha, então é porque você é mau. Ele terá de abandonar tudo o que ganhou com o seu trabalho e não poderá aproveitar as suas riquezas. Isso porque explora os pobres e os esquece, rouba as casas dos outros em vez de destruir as suas. De fato, é verdade. Existe uma verdade aqui. A alegria do mal dura pouco. Isso é um fato. Mas não se aplica a quem é uma pessoa reta, a quem é uma pessoa honesta, a quem é uma pessoa íntegra. É aqui que está o problema. Não está legitimando a maldade. Pelo contrário, está questionando a maldade. Mas o ponto central é: será que se aplica a Jó? Será que se aplica a todos os que sofrem? Versículo 22. No ponto mais alto do seu sucesso, a miséria o atacará e todo o peso da desgraça cairá sobre ele. Ele que enche a barriga, Deus descarregará sobre ele a sua ira. Deus fará chover sobre ele o seu furor, mesmo que ele escape de uma arma de ferro. Eu vou para o intervalo e eu volto fazendo a oração sobre esta segunda fala de Zofar. Volte comigo rezando.
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0: Vamos ao versículo 29 do capítulo 20. A resposta de Zofar termina assim: é isso que o Deus faz com os perversos. É essa a recompensa que ele guarda para os maus. Convido você a tomar o livro Inabalável e vou direcioná-los página 103 e 104. Como a justiça divina se revela diante do mal? Eis a pergunta, página 103. Como a justiça divina se revela diante do mal? O sofrimento, página 104. O sofrimento, você já passou por sofrimento? É uma realidade incontestável. Sua explicação, uma incógnita. O catecismo da Igreja Católica nos ensina, escuta isso. Abra teus ouvidos. Escuta, filho, você que está no sofrimento. Deus é infinitamente bom. E todas as suas obras são boas. No entanto, ninguém escapa à experiência do sofrimento, da injustiça e da morte. A questão do mal continua a ser tão angustiante quanto inevitável. Nenhuma explicação satisfaz plenamente. E aí eu convido você a ler o próximo parágrafo. Por favor, pega o livro, página 104, página 104. O ímpio que prospera e o inocente que sofre. Eu não posso continuar, mas deixo como pista da leitura de hoje o último parágrafo da página 104. Esta foi a leitura orante de hoje. Filhos amados, eu quero dizer para você que nós estamos na 17ª parcela da Terra Prometida de Piraquara. Por favor, está chegando a hora, e agora, acesse o site www.livrouro.com.br. Escolha o valor, escolha lá, e depois coloque os nomes da família. O livro já está sendo definido, a espessura, o tamanho, a cor, os detalhes. 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Ajude-nos, por favor, nessa penúltima etapa, livrouro.com.br. Nós passamos, mas imagina você quantas pessoas rezarão por nós. Estou vendo vários nomes ali, estou vendo vários nomes de pessoas que deixaram seus familiares, Edivânia Cláudia da Silva, de Recife, Pernambuco, lá de Brasília, de São Luís, Maranhão. Então, livrouro.com.br, por favor, faça sua 17ª parcela. Maria Eliene, que a paz de Jesus esteja com você.
8: Amém, padre, a sua bênção.
0: Deus
8: corrigindo, é Mara Eliene.
0: Perdão, eu li errado, está escrito certo. Tudo Mara bem. Eliene. Pois não, você fala de onde?
8: Eu falo da cidade de Platina, São Paulo.
0: Meu abraço à cidade de Platina. E como é que você me acompanha ali, querida?
8: Eu ouço pela Rádio Escuta, 92.1, a Rádio de Assis, com a locutora Diana. Oi, um abraço, Diana.
0: Olha aí, gente, um abraço, Diana. Diga Diana lá,
8: Santana.
0: Mara. Fala, Mara.
8: Mas eu quero dar dois testemunhos e também pedir oração.
0: Comece pelos testemunhos, por favor.
8: Bom, os testemunhos foram duas graças alcançadas na novena de Santa Rita. Acho que foi um ano retrasado, se eu não me engano. O meu filho se casou, né? E ele morava comigo. Morava aqui na minha casa comigo. E ele precisava ter a casinha dele.
0: Sim.
8: Aí eu fazendo a novena de Santa Rita, então eu pedia, né, para que ela intercedesse, para que ele conseguisse conquistar a casa.
0: Claro.
8: E com a graça de Deus, quando foi no finalzinho da novena, acho que no mês seguinte, ele conseguiu comprar a casa.
0: Louvado Hoje seja tá Deus.
8: Está feliz com a casa dele, está assim, deixando ela do jeito que ele gostaria, sabe? Então eu só tenho a agradecer.
0: Tá certo. E o segundo testemunho?
8: Com a novena de Santa Rita também.
0: É.
8: A minha filha, a casa dela pegou fogo, acho que uns 3 anos atrás.
0: Pelas Santas Chagas.
8: Sim, pegou fogo, queimou todo o quartinho do filhinho dela, que na época ele tinha 3 anos.
0: Certo.
8: Queimou tudo, o quarto, queimou roupa, enfim, tudo. E daí ela veio morar comigo, ela veio ficar comigo, né, porque a casa ficou toda destruída.
0: Sim.
8: Só que casa popular... Então, estava assim, digamos, a garantia ainda, né? Eles poderiam estar mexendo. E na novena de Santa... E nesse meio tempo, ela engravidou. Então, na novena de Santa Rita, eu fui pedindo para que eu gostaria muito de que, quando ela ganhasse o neném, que a casa dela estivesse pronta. Que eles já estivessem arrumados para, quando ela ganhasse o bebê, ela já poder ir para a casa dela.
0: Sim.
8: E foi a mesma coisa, com a graça de Deus, ela saiu do hospital, ela não veio para minha casa, ela foi direto para a casa dela.
0: Opa,
8: então eu só tenho a agradecer a Santa Rita,
0: claro.
8: A Jesus, a Santa Chagas, a Deus, enfim.
0: Louvado
8: então,
0: seja
8: graça.
0: Deus.
8: Graça alcançada é graça testemunhada. Toque o sino, sacristão, a trombeta, o sofar, a harpa, tudo que temos direito.
0: Ah, tá certo, Mara. Deus seja louvado. E qual o pedido de oração?
8: Amém. Padre, eu quero pedir por essa minha filha, né, a Vitória.
0: Tá.
8: Porque desde que quando houve esse incidente da casa dela ter pego fogo, ela ficou assim, muito trauma. Ela ficou muito amedrontada, ela não consegue ficar sozinha na casa. Ela está assim, em tratamento, né, precisa de tratamento, está tomando remédio. Só que ela não consegue, ela tem as duas crianças. Então ela fica mais aqui na minha casa.
0: Entendi.
8: Do que na casa dela, porque ela ainda tem esse trauma dentro dela.
0: Tá certo.
8: Esse medo todo. Então eu quero pedir para Jesus da Santa Chagas para que possa vir de encontro a ela, né, curando ela desse trauma que ficou.
0: Levarei também... hoje, eu te resumi 5:30 da tarde, vou rezar horário da tarde, 5:30, e também nas 1000 Ave Marias. Fala, Mara.
8: Então, eu quero pedir pelo meu esposo também, pela saúde dele.
0: O nome dele?
8: Porque ele tem... É Silvio.
0: Tá.
8: Silvio Garcia. Ele tem refluxo e ele fez endoscopia, constatou que ele tem erosão esofágica.
0: Tá.
8: Então, ele sofre muito com queimação, sabe? Assim, o pouco que ele come, ele sente muita queimação, muita dor. Quero pedir também para que Deus venha curando. E pela minha saúde, que eu tenho fibromialgia, cada vez que o tempo esfria, eu sinto muitas dores.
0: Tá certo.
8: Pelo meu trabalho, pela humanidade inteira. E peço pelo Senhor também.
0: Obrigado.
8: Que é esse anjo na nossa vida.
0: Obrigado, querida. Levarei, como eu disse, tanto hoje na missa das 5:30 da tarde, que eu presido em horário alternativo, quanto já nas mil Ave Maria, sexta-feira, a partir do meio-dia. Meio-dia missa e uma hora começa as mil Ave Marias. Meu abraço, Maria Eliene de Platina, São Paulo, Rádio Escuta de Assis, São Paulo, Bispo Dom Argemiro Azevedo, da Diocese de Assis. Amado povo de Deus, hoje nós começamos um novo novenário. E você escutou a primeira pessoa lá, a Denise, que foi no primeiro bloco, segundo bloco, quantos testemunhos de libertação dos vícios. E ela dizia isso, do pai dela e do irmão. Então, Jesus das Santas Chagas, libertai-nos dos vícios. Nós voltamos já, volte comigo, acredite, de novena em novena, graças e bênçãos são derramadas. Volte comigo.
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0: Daqui a pouco, primeiro dia da novena, Jesus das Santas Chagas, libertação dos vícios. Tomando, por exemplo, o que aconteceu com Santo Onofre, uma vida transformada. Hoje, aniversário de Dom Agnaldo Timóteo da Silva, da Diocese de Garanhuns, Pernambuco. Rádio, aniversário, Meridional FM, São Alberto, Paraguai. Caibaté FM, Caibaté, Rio Grande do Sul, Comunidade FM, Viadutos, Rio Grande do Sul, Educativa FM, Carambola, Minas Gerais, Massa FM, Mandaguari, Paraná, Rochedo FM, Bititá, Bahia, Vale das Serras FM, Campo Redondo, Rio Grande do Norte, Chavantes FM, Jaciara, Mato Grosso, TV Evangelizar, Caicó, Rio Grande do Norte, Imbrafibra, Telecom, Recife, Pernambuco. Amado povo de Deus, atenção para a agenda de junho. Eu só vou dizer as datas. 4 de junho, Corpus Christi. 12 horas, Santa Missa, e depois toda uma programação a partir das 14h30 dos 100 anos da Arquidiocese de Curitiba, TV Evangelizar, YouTube Padre Manzotti. 6 de junho, Brasília, as inscrições estão abertas, Retiro Espiritual já garantiu sua presença em Brasília, Paróquia Imaculado Coração de Maria, vai, faça a sua inscrição agora, dia 6 de junho. 16, 12 de junho, Arraiado Seu Vigário, TV Evangelizar, YouTube Padre Manzotti. 21 de junho, Limeira, Limeirão, às 17h30, show e evangelização. 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Amados filhos e filhas, nós vamos para a novena. Nós começamos hoje algo que a primeira ouvinte partilhou muito bem. Como é possível o pai alcoolista, os filhos seguirem o caminho, mas nós vamos pedir hoje a libertação dos vícios, primeiro dia da novena. Senhor Pai misericordioso, pelas santas chagas de teu filho Jesus, concedei a todos aqueles que se encontram encarcerados em um vício, escravos de alguma droga. Senhor Pai de misericórdia, pelas santas chagas dolorosas e gloriosas de Jesus, libertai da escravidão do vício das drogas, bebida, cigarro, compulsões, mentiras e jogos. Jogos. Quebrai todas as cadeias e grilhões destas pessoas cujos nomes cito agora. Diga o nome da pessoa. Senhor, Pai misericordioso, Deus da vida, pelas santas chagas de Jesus, libertai as carências, os traumas, os desgostos e toda a escravidão espiritual, afetiva, emocional e moral. Preenchei o vazio na vida dessas pessoas a ponto de conseguirem a libertação deste mal. Senhor, pelas cinco chagas do teu filho Jesus, tirai todos esses malefícios e dai serenidade no viver e no querer. Senhor Jesus, nas tuas santas chagas, colocamos todos os dependentes químicos e as causas que levaram aos vícios nas drogas. Libertai-os das carências, de toda rejeição, de toda falta de amor de toda amargura, de todo complexo e das más companhias. Abençoai, Senhor, pelas tuas santas chagas, as famílias que sofrem com pessoas com os vícios. Curai os traumas que essas famílias carregam e dai a libertação total. Senhor Jesus, pelas tuas santas chagas, libertai a família dos vícios. Jesus, pelas tuas santas chagas, libertai as famílias dos vícios pela terceira vez. Jesus, pelas tuas santas chagas, libertai as famílias dos vícios. O Senhor esteja convosco, Ele está no meio de nós. Abençoai, Senhor, a água, a roupa dos enfermos, as fotos de família, os remédios, por intercessão de Nossa Senhora, São Pio de Pietrelcina. Em nome do Pai, do Filho e do Espírito Santo. Amém. Posso lhe pedir uma coisa? Vai no YouTube, Padre Manzotti Oficial, e escute essa música que agora termino soltando uma pequena parte. Peça nas rádios, irmãos, que toque a música Inabalável. Ela tem muito a dizer para todos nós. Evangelizar é preciso.

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9: 11,4.
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11: Bom dia, queridos ouvintes. Bom dia, queridos paroquianos da Paróquia Nossa Senhora das Dores, aqui em Dores do Indaiá. Quinta-feira, dia de adoração ao Santíssimo Sacramento. Às 19 horas na Igreja São José e também às 19 horas na Igreja São Geraldo. Quinta-feira também é dia de lembrarmos dos dizimistas aniversariantes. No dia 24 de maio, domingo, esteve de aniversário Maria Fernandes da Silva, da Comunidade Matriz, Rita de Fátima Silva, da Comunidade do Rosário, Hércules Natalício Caetano Pereira, da Comunidade São Sebastião. Na segunda-feira, 25 de maio, esteve de aniversário Odilon Xavier Borges, da Comunidade do Rosário, e Leles Londe de Faria, da Comunidade São Sebastião. Ontem, quarta-feira, dia 27 de maio, esteve de aniversário Maria dos Santos, da Comunidade São Geraldo. Hoje, quinta-feira, 28 de maio, está de aniversário o seu Valdivino Reis, aqui da comunidade matriz, nosso ministro extraordinário da Palavra e da Exéquias. Ocione Maria Pires, da comunidade do Rosário. Também Marlúcia Lopes da Silva, da comunidade São José. E Marivan Rúbia da Paz, da comunidade São Sebastião. Amanhã, sexta-feira, estará de aniversário Guilherme de Assis Silva, da comunidade Matriz, Mozart José Luciano, da comunidade do Rosário, e a nossa secretária e ministra extraordinária da Sagrada Comunhão, Tereza Domingos, da comunidade São Geraldo. E sábado, 30 de maio, aniversário de Ângela Alves de Araújo, da comunidade São Sebastião. E acabei de descobrir que o nosso produtor aqui, Carlinhos, não é dizimista, porque ele fez aniversário ontem. Eu acabei não comentando. Deus te abençoe, Carlinhos. E a minha gratidão, meu abraço, a minha bênção, a minha gratidão a todos que dizimistas por tudo que fazem na vida da paróquia. Vamos ouvir Este Pranto em Minhas Mãos, com João Vitor Mariano, e Seu Amor é Demais, com a banda Dom.

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3: 11:16.
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5: Queridos ouvintes, na série dos apóstolos chamados por Jesus durante sua vida terrena, hoje vamos falar do apóstolo Bartolomeu, de acordo com a catequese do Papa Bento XVI. Nas antigas listas dos doze, ele sempre aparece antes de Mateus, enquanto varia o nome de quem o precede. Em alguns casos é Filipe. Seu nome é evidentemente referência ao seu pai. Trata-se de um nome de características provavelmente aramaica, que significa Bartalmai, que significa filho de Talmai. Não temos notícias importantes de Bartolomeu. De fato, seu nome aparece sempre e só dentro das listas dos doze, como nós citamos antes, e portanto não é protagonista de nenhuma narração. Tradicionalmente, contudo, é identificado com Natanael, um nome que significa Deus deu. Este Natanael era originário de Caná e, portanto, é possível que tenha sido testemunha de algum grande sinal realizado por Jesus naquele lugar. A identificação dos dois personagens se deve provavelmente ao fato de que Natanael, na cena da vocação narrada pelo Evangelho de São João, é colocado junto a Filipe, ou seja, no lugar que Bartolomeu tem nas listas dos apóstolos referidas pelos demais evangelhos. Filipe havia dito a este Natanael que havia encontrado esse do qual Moisés escreveu na lei e também os profetas, Jesus, o filho de José, o de Nazaré. Como sabemos, Natanael lhe propôs um julgamento muito pesado. De Nazaré pode vir coisa boa? Esta expressão é importante para nós. Nos permite ver que, segundo as expectativas judaicas, o Messias não podia proceder de um povoado tão obscuro como era o caso de Nazaré. Ao mesmo tempo, contudo, mostra a liberdade de Deus, que surpreende nossas expectativas, manifestando-se precisamente lá onde não o esperamos. Por outra parte, sabemos que na realidade Jesus não era exclusivamente de Nazaré, mas havia nascido em Belém. A objeção de Natanael, portanto, não tinha valor, pois se fundamentava, como sucede com frequência, em uma informação incompleta. O caso de Natanael nos sugere uma reflexão. Em nossa relação com Jesus, não temos que contentar-nos só com as palavras. Filipe, em sua resposta, apresenta a Natanael um convite significativo: vem e verás. Nosso conhecimento de Jesus tem necessidade, sobretudo, de uma experiência viva. O testemunho de outra pessoa é certamente importante, pois normalmente toda a nossa vida cristã começa com o anúncio que nos chega por uma ou mais testemunhas. Mas nós mesmos temos que nos envolver pessoalmente em uma relação íntima e profunda com Jesus. Vamos ouvir Palavras que não passam com Padre Zezinho, Salmo 135 com Coral Palestrina, e Nós Queremos Paz com a cantora Joana e os meninos da Escola de Música da Rocinha.

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5: 11:32.
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6: Queridos paroquianos, daqui uma semana, Corpus Christi. Veja, nossa missa será às 4 horas da tarde. Depois iremos com a procissão com o Santíssimo Sacramento até a Igreja de São Sebastião. Veja aí qual é o itinerário que você deve fazer o tapete, aqueles que são de grupos pastorais e movimentos. Queridos ouvintes de outras cidades, procure saber o horário da Santa Missa e da procissão na próxima quinta-feira, nessa festa importante de Corpus Christi. Na quarta-feira, 3 de junho, nós teremos a nossa tradicional missa pelo Dia do Meio Ambiente, respondendo aquilo que é um dos legados do Papa Francisco, a Casa Comum. Será na Praça dos Coqueiros, às 18 horas, na quarta-feira, 3 de junho. Continuando o caso de Natanael, voltando à cena da vocação, do chamado, o evangelista nos diz que quando Jesus vê que Natanael se aproxima, exclama: aí está um israelita de verdade, em quem não há engano. Trata-se de um elogio que recorda o texto de um salmo: feliz o homem em cujo espírito não há fraude. Salmo 32. Ele replica: de onde me conheces? A resposta de Jesus não se entende em primeiro momento. Ele diz: antes de que Filipe te chamasse, quando estavas debaixo da figueira, eu te vi. Hoje é difícil perceber com precisão o sentido dessas palavras. Segundo dizem os especialistas, é possível que, dado que às vezes se menciona a figueira como a árvore sob a qual se sentavam os doutores da lei para ler a Bíblia e ensiná-la, está aludindo a esse tipo de ocupação desempenhada por Natanael no momento de seu chamado. De todos os modos, o que mais conta na narração de João é a confissão de fé que Natanael professa ao final: Rabi, tu és o Filho de Deus, tu és o Rei de Israel. Vamos ouvir Esposo Ressuscitado com a Comunidade Católica Shalom, O Mundo que Sonhei com Marcos e Mateus e mais uma da Comunidade Shalom, Alma de Cristo.

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4: 11:48.
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5: Queridos ouvintes, na tradição popular, São Bartolomeu foi martirizado tendo a sua pele arrancada, tanto que na pintura do Juízo Universal da Capela Sistina, São Bartolomeu está segurando a sua própria pele. O que nós podemos aprender com ele, na figura de São Bartolomeu, que apesar da falta de notícias, nos diz que a adesão a Jesus pode ser vivida e testemunhada, inclusive sem realizar obras sensacionais. O extraordinário é sempre Jesus, a quem cada um de nós está chamado a consagrar a vida e a morte. São Bartolomeu, rogai por nós. Ainda vamos ouvir Salmo 90 com Padre Joãozinho Almeida e Eu Quisera com Eugênio Jorge. Deus te abençoe, Deus te fortaleça. Até amanhã.

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2: Queridos ouvintes, vamos rezar juntos a oração do Ângelus. O anjo do Senhor anunciou a Maria, e ela concebeu do Espírito Santo. Ave Maria, cheia de graça, o Senhor é convosco. Bendita sois vós entre as mulheres, e bendito é o fruto do vosso ventre, Jesus. Santa Maria, Mãe de Deus, rogai por nós, pecadores, agora e na hora de nossa morte. Amém. Eis aqui a serva do Senhor. Faça-se em mim segundo a vossa palavra. Ave Maria, cheia de graça, o Senhor é convosco. Bendita sois vós entre as mulheres, e bendito é o fruto do vosso ventre, Jesus. Santa Maria, Mãe de Deus, rogai por nós, pecadores, agora e na hora de nossa morte. Amém. E o Verbo se fez carne e habitou entre nós. Ave Maria, cheia de graça, o Senhor é convosco. Bendita sois vós entre as mulheres, e bendito é o fruto do vosso ventre, Jesus. Santa Maria, Mãe de Deus, rogai por nós, pecadores, agora e na hora de nossa morte. Amém. Rogai por nós, Santa Mãe de Deus, para que sejamos dignos das promessas de Cristo. Oremos. Infundi, Senhor, em nossas almas a vossa graça, para que nós que conhecemos, pela anunciação do anjo, a encarnação de Jesus Cristo, vosso Filho, cheguemos por sua paixão e cruz à glória da ressurreição. Pelo mesmo Cristo e Senhor nosso. Amém. Que o Senhor esteja contigo e a bênção de Deus Todo-Poderoso, Pai, Filho e Espírito Santo. Amém.
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6: Meio-dia e quatro.
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Simbora, bebês! Começando o nosso território sertanejo de hoje. A mãe já tá on aqui com você, hein? Abrindo a porteira aqui, ó, te recebendo com carinho, com alegria e com mais emoção. Simbora! Você sabe que aqui canta os maiores artistas da música sertaneja, né? Por aqui passam os maiores hits do momento. Claro, com aquele TBTzinho que a gente ama recordar, né? Uma ótima quinta-feira pra você, hoje, 28 de maio. Paula Esteves com você aqui na voz e a gente vai curtir muita moda. Falando em moda, a gente já começa com Romance Rosa de Ed Brito e Samuel.

0: Indomável, Ícaro e Gilmar por aqui. Eita, lapada boa demais, hein? Território sertanejo aqui pra todo o Brasilzão, pra toda a nossa região. Você aqui na nossa cidade, de rádio ligado com a gente aí. Também no seu carro, no seu estabelecimento, você em casa, onde você estiver. Tem sempre música boa, tem sempre essa companhia aqui pra você.
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8: Meio-dia e 21.
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0: Bora lá, chama, bebê.
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0: Por aqui o som do Paulo e Natan. Fala alguma coisa, sobe esse som e vem curtir Território Sertanejo.

Esse é o som do Hugo Henrique, logo, logo. Esse rapazinho canta demais. Ô, trembão, hein? Chacoalhando o pé da goiabeira aqui nessa quinta-feira. O mês tá indo embora. Como é que tá sendo esse encerramento de maio aí? Hã? A gente tá aqui com você, garantindo sempre a melhor playlist, com mais emoção, com mais alegria, aqui na sua rádio.

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2: Meio-dia e 35.
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4: Tô de volta, hein?
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4: Aô, Trevão, já estamos de volta por aqui para toda a nossa região, para todo o Brasil também na internet, né? Lembrando que você pode baixar aí o nosso aplicativo na sua loja de apps. Tem também o nosso site que você pode acessar. E aproveita também para seguir a gente nas redes e acompanhar aqui os nossos bastidores, as nossas novidades, promoções, tá? Chegando o Eduardo Costa, me ajuda a te esquecer.

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0: Olha ela, Luísa Martins por aqui com...
1: Tá na sua mão.
0: Eita lasqueira, bebê. Que vozeirão, hein? Arrebentando por aqui. Falando em vozeirão, já tem Henrique e Juliano. Tem mais uma da Luísa pra você curtir aqui. Com certeza, só as mais tops. Então, fica ligadinho aqui com a gente. Daqui a pouquinho tem muito mais.
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10: Meio-dia e 50.
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0: Opa, maravilha. Aumenta esse volume aí, pai, bora.
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0: De volta para toda a nossa região, para todo o Brasil. Aquele modão, bebê, que a gente chama. Aquele modão bruto que maltrata, hein? E falando em maltratar, eles estão chegando aqui para isso. Henrique e Juliano.
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Unanimidade, Vitor e Luan, pra você aqui no Território Sertanejo. Eita, coisa boa, hein? Uma ótima quinta-feira pra você que ouve a gente aí no seu estabelecimento, você no rádio do seu carro também, no seu painel multimídia, você caminhoneiro que ouve a gente aí pelas estradas, pelas rodovias do Brasil. Aí, ó, obrigado pela carona, viu?

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14: De olho em tudo que tá bombando. E claro, aqui ó, direto do nosso palco pros seus ouvidos, os maiores artistas da música sertaneja. Ó, trem bom, hein? Puxa a cadeira, fica à vontade, porque aqui você é de casa. pedidomusical.com.br pra você participar, viu? Bom, segundo Gustavo Lima, quem traiu, levou. Será que é bem assim mesmo, hein?

são os irmãos Matheus e Cauã por aqui no nosso território sertanejo. Te manda beijo, te manda abraço pra turminha que ouve a gente no Rio Grande do Sul, pessoal de Bagé, galerinha também de Pontém, Minas Gerais, abraço pro Carlão ouvindo a gente, tem também a Samara Nogueira que tá curtindo o nosso som na Bahia.

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7: 1:21.
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11: Chicote estralando aqui hoje, hein? Bom demais. Obrigado pela audiência. Tamo junto.
10: Isso que é programar.
11: Então você parar, pensar e quem sabe voltar. Hein? Yasmin Santos vai cantar essa, simbora.

Maiara e Maraíza, ex de alguém. Ah, meu Deus do céu. Essa história de ex eu vou te falar, viu? Ex é só dor de cabeça, pai. Vai não. 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Na sequência a gente volta com mais uma lapadinha gostosa aqui, só de moda de primeira pra você. Então, continua aqui, ó, de rádio ligado, hein?

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2: 1h34.
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5: E aí, simbora, tô de volta.
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5: Olha ele chegando por aqui com a sua virada de chave. Vai, Hugo Henrique, solta esse gogó aí, meu filho.

Thiago, cancela a briga, cancela tudo, bebê. Território sertanejo. E essa foi pra fechar aqui a nossa edição de hoje. Tô indo nessa, agradecendo demais aqui, ó, você de toda a nossa região que tá sempre curtindo aqui o nosso som, tá? Eu volto amanhã, com certeza, aqui no mesmo horário com você. Abraço, beijo, tchau, tchau. Fechando a porteira, hein?

0: Voltamos a falar de futebol. O Botafogo venceu o Caracas por 3-1 de virada fora de casa e encerrou a fase de grupos da Copa Sul-Americana com a melhor campanha geral da competição. O time carioca saiu atrás após gol contra de Cris Ramos, ainda no primeiro tempo, mas reagiu na etapa final. Cris se recuperou do lance inicial e marcou para o Botafogo, enquanto Cauã Toledo e Joaquim Correa completaram a vitória alvinegra. Com resultado, o Glorioso terminou a primeira fase na liderança do Grupo E com 16 pontos, garantindo vaga direta nas oitavas de final. Já o Caracas avançou para os playoffs da competição ao ficar na segunda colocação da chave. Daqui a pouco tem mais informações do esporte. Esporte Total.
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8: 1h49.
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7: 12:08.
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9: Primeira parada no norte do Brasil, terra de ritmos fascinantes e artistas extraordinários. Vamos lembrar de Walter Freitas do Pará, que misturava poesia amazônica com sonoridades regionais de forma única. No Maranhão, a talentosa Rosa Reis, que levou a tambor de crioula para dentro da MPB contemporânea. Em Pernambuco, Sibá reinventou o maracatu rural com uma linguagem moderna e profunda. São artistas, gente, que você talvez nem tenha ouvido nunca, mas ajudaram a preservar a alma musical do nosso Brasil. E cada canção tem o sotaque, história e memória do povo brasileiro. 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

0: Obrigado, Guito. Valeu, pessoal. Muito obrigado.
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7: 12h24.
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10: Vamos agora falar Minas Gerais, do Clube da Esquina, que poucos lembram da genialidade Tavinho Moura. Já no interior de São Paulo, Tetê Espíndola, né, trouxe a influência de Pantaneiras. No Mato Grosso, músicos regionais misturavam viola caipira, rasqueando a MPB e criando identidades únicas. Artistas que ajudaram a moldar a música brasileira e não vive apenas nas capitais, né? Florescendo também nas estradas, nos rios, no esquecido do mapa cultural. Aqui, só as melhores para você.

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8: 12h43.
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10: Já estou de volta e vamos aqui, viagem no sul do país, encontrando talentos que atravessaram gerações sem reconhecimento merecido. No Pará, muitos compositores ficaram conhecidos apenas regionalmente, mesmo escrevendo letras de enorme profundidade. A MPB brasileira é feita dessas vozes silenciosas que resistem ao tempo. E talvez seja justamente aí que mora a maior riqueza cultural do país. 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

0: E assim finalizamos a nossa viagem de norte a sul, de leste a oeste. Espero que você tenha aproveitado bastante. Eu sou a Aline Mota e volto na próxima edição com mais. Nosso muito obrigado e até lá. Tchau, tchau.
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0: 3 horas.
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4: Na presença das Santas Chagas de Jesus, convido você e sua família para este momento abençoado na nossa programação. Vamos juntos colocar nas Santas Chagas de Jesus o nosso pedido de oração, a nossa intenção. Prepare o seu ambiente de oração com as fotos, as roupas de família e, de modo particular, lembrando dos enfermos. Traga os nomes por quem vamos interceder e pedir cura e libertação de todos os sofrimentos e dores.
5: Queridos irmãos e irmãs, é quinta-feira. Com um olhar eucarístico, vamos rezar o Terço das Santas Chagas, esse ato de amor de nosso Senhor Jesus Cristo, que prometeu e cumpre: estarei convosco todos os dias, até o fim dos tempos. Rezemos. Em nome do Pai, e do Filho, e do Espírito Santo. Amém. Creio em Deus Pai Todo-Poderoso, Criador do céu e da terra, e em Jesus Cristo, seu único Filho, nosso Senhor, que foi concebido pelo poder do Espírito Santo, nasceu da Virgem Maria, padeceu sob Pôncio Pilatos, foi crucificado, morto e sepultado, desceu à mansão dos mortos, ressuscitou ao terceiro dia, subiu aos céus, está sentado à direita de Deus Pai Todo-Poderoso, de onde há de vir julgar os vivos e os mortos. Creio no Espírito Santo, na Santa Igreja Católica, na comunhão dos santos, na remissão dos pecados, na ressurreição da carne, na vida eterna. Amém. Ó Jesus, Divino Redentor, tende misericórdia de nós e do mundo inteiro. Deus Santo, Deus Forte, Deus Imortal, tende piedade de nós e do mundo inteiro. Graça, misericórdia, meu Jesus, nos perigos presentes, cobri-nos com vosso preciosíssimo sangue. Pai Eterno, tende misericórdia de nós, pelo sangue de Jesus Cristo, vosso Filho unigênito, tende misericórdia de nós, vos suplicamos. Amém. Nesse primeiro mistério do Terço das Santas Chagas, contemplamos: Jesus se revela como caminho, verdade e vida. Como fruto desse mistério e dessa contemplação, peçamos por todas as famílias que estão desunidas, que possam, no perdão, no diálogo, fazer um processo de reencontro e paz. Eterno Pai, eu vos ofereço as Santas Chagas de nosso Senhor Jesus Cristo, para curar as de nossas almas.
6: Meu Jesus, perdão e misericórdia.
4: Pelos méritos de vossas Santas Chagas.
6: Meu Jesus, perdão e misericórdia.
4: Pelos méritos de vossas Santas Chagas.
6: Meu Jesus, perdão e misericórdia.
4: Pelos méritos de vossas Santas Chagas.
6: Meu Jesus, perdão e misericórdia.
4: Pelos méritos de vossas Santas Chagas.
6: Meu Jesus, perdão e misericórdia.
4: Pelos méritos de vossas Santas Chagas.
6: Meu Jesus, perdão e misericórdia.
4: Pelos méritos de vossas Santas Chagas.
6: Meu Jesus, perdão e misericórdia.
4: Pelos méritos de vossas Santas Chagas.
6: Meu Jesus, perdão e misericórdia.
4: Pelos méritos de vossas Santas Chagas.
6: Meu Jesus, perdão e misericórdia.
4: Pelos méritos de vossas Santas Chagas.
6: Meu Jesus, perdão e misericórdia.
4: Pelos méritos de vossas Santas Chagas.
5: Neste segundo mistério do Terço das Santas Chagas, contemplamos: Jesus cura o cego Bartimeu. Rezemos esta dezena contemplando este milagre de Jesus, pedindo que o Senhor, ressuscitado, misericordioso nas suas santas chagas, cure todos os que precisam de uma cura espiritual. Eterno Pai, eu vos ofereço as santas chagas de nosso Senhor Jesus Cristo para curar as de nossas almas.
0: Meu Jesus, perdão e misericórdia.
4: Pelos méritos de vossas santas chagas.
0: Meu Jesus, perdão e misericórdia.
4: Pelos méritos de vossas santas chagas.
0: Meu Jesus, perdão e misericórdia.
4: Pelos méritos de vossas santas chagas.
0: Meu Jesus, perdão e misericórdia.
4: Pelos méritos de vossas santas chagas.
0: Meu Jesus, perdão e misericórdia.
4: Pelos méritos de vossas santas chagas.
0: Meu Jesus, perdão e misericórdia.
4: Pelos méritos de vossas santas chagas.
0: Meu Jesus, perdão e misericórdia.
4: Pelos méritos de vossas santas chagas.
0: Meu Jesus, perdão e misericórdia.
4: Pelos méritos de vossas santas chagas.
0: Meu Jesus, perdão e misericórdia.
4: Pelos méritos de vossas santas chagas.
0: Meu Jesus, perdão e misericórdia.
4: Pelos méritos de vossas santas chagas.
5: No terceiro mistério do terço das santas chagas, contemplamos Jesus se apresenta como tronco da videira. Rezemos este mistério pedindo a Deus que nós, como seu rebanho, jamais nos apartemos deste tronco que é a seiva que nos dá vida, e de modo especial pelos jovens, para que não percam a fé. Eterno Pai, eu vos ofereço as santas chagas de nosso Senhor Jesus Cristo para curar as de nossas almas.
7: Meu Jesus, perdão e misericórdia.
4: Pelos méritos de vossas santas chagas.
7: Meu Jesus, perdão e misericórdia.
4: Pelos méritos de vossas santas chagas.
7: Meu Jesus, perdão e misericórdia.
4: Pelos méritos de vossas santas chagas.
7: Meu Jesus, perdão e misericórdia.
4: Pelos méritos de vossas santas chagas.
7: Meu Jesus, perdão e misericórdia.
4: Pelos méritos de vossas santas chagas.
7: Meu Jesus, perdão e misericórdia.
4: Pelos méritos de vossas santas chagas.
7: Meu Jesus, perdão e misericórdia.
4: Pelos méritos de vossas santas chagas.
7: Meu Jesus, perdão e misericórdia.
4: Pelos méritos de vossas santas chagas.
7: Meu Jesus, perdão e misericórdia.
4: Pelos méritos de vossas santas chagas.
7: Meu Jesus, perdão e misericórdia.
4: Pelos méritos de vossas santas chagas.
5: No quarto mistério do terço das santas chagas, contemplamos o encontro de Jesus com Zaqueu. Como fruto deste mistério e contemplação, rezemos por todos aqueles que estão desanimados, sem força, para que possam ter atitudes de um encontro com o Senhor, dispostos a uma vida nova. Rezemos. Eterno Pai, eu vos ofereço as santas chagas de nosso Senhor Jesus Cristo para curar as de nossas almas.
8: Meu Jesus, perdão e misericórdia.
4: Pelos méritos de vossas santas chagas.
8: Meu Jesus, perdão e misericórdia.
4: Pelos méritos de vossas santas chagas.
8: Meu Jesus, perdão e misericórdia.
4: Pelos méritos de vossas santas chagas.
8: Meu Jesus, perdão e misericórdia.
4: Pelos méritos de vossas santas chagas.
8: Meu Jesus, perdão e misericórdia.
4: Pelos méritos de vossas santas chagas.
8: Meu Jesus, perdão e misericórdia.
4: Pelos méritos de vossas santas chagas.
8: Meu Jesus, perdão e misericórdia.
4: Pelos méritos de vossas santas chagas.
8: Meu Jesus, perdão e misericórdia.
4: Pelos méritos de vossas santas chagas.
8: Meu Jesus, perdão e misericórdia.
4: Pelos méritos de vossas santas chagas.
8: Meu Jesus, perdão e misericórdia.
4: Pelos méritos de vossas santas chagas.
5: No quinto mistério do terço das santas chagas, contemplamos Jesus que anda sobre as águas. Como fruto deste mistério, vamos juntos pedir que, como Pedro, tenhamos a coragem e a fé para dar, nem que seja um passo, nas águas revoltas da vida. O Senhor está conosco. Caminhemos, rezemos juntos. Eterno Pai, eu vos ofereço as santas chagas de nosso Senhor Jesus Cristo para curar as de nossas almas.
9: Meu Jesus, perdão e misericórdia.
4: Pelos méritos de vossas santas chagas.
9: Meu Jesus, perdão e misericórdia.
4: Pelos méritos de vossas santas chagas.
9: Meu Jesus, perdão e misericórdia.
4: Pelos méritos de vossas santas chagas.
9: Meu Jesus, perdão e misericórdia.
4: Pelos méritos de vossas santas chagas.
9: Meu Jesus, perdão e misericórdia.
4: Pelos méritos de vossas santas chagas.
9: Meu Jesus, perdão e misericórdia.
4: Pelos méritos de vossas santas chagas.
9: Meu Jesus, perdão e misericórdia.
4: Pelos méritos de vossas santas chagas.
9: Meu Jesus, perdão e misericórdia.
4: Pelos méritos de vossas santas chagas.
9: Meu Jesus, perdão e misericórdia.
4: Pelos méritos de vossas santas chagas.
9: Meu Jesus, perdão e misericórdia.
4: Pelos méritos de vossas santas chagas.
5: Rezemos três vezes. Eterno Pai, eu vos ofereço as santas chagas de nosso Senhor Jesus Cristo para curar.

0: das chagas de nosso Senhor Jesus Cristo, rezemos. Por suas santas chagas, suas chagas gloriosas, o Cristo Senhor me proteja e me guarde. Senhor Jesus, foste levado na cruz para que por vossas santas chagas sejam curadas as de nossas almas. Eu vos louvo e agradeço pelo vosso ato redentor. Carregaste em vosso próprio corpo os meus pecados e de toda a humanidade. Nas vossas santas chagas, coloco minhas intenções, minhas preocupações, ansiedades e angústias, minhas enfermidades físicas e psíquicas, meus sofrimentos, dores, alegrias e necessidades. Em vossas santas chagas, Senhor, coloco minha família. Envolvei, Senhor, a mim e meus familiares, protegendo-nos do mal. Coloque a sua intenção. Senhor, ao mostrar vossas santas chagas gloriosas a Tomé e o mandando tocar em vosso lado aberto, o curaste da incredulidade. Eu vos peço, Senhor, permita-me refugiar em vossas santas chagas e, por mérito desses sinais de vosso amor, curai a minha falta de fé. Ó Jesus, pelos méritos de vossa paixão, morte e ressurreição, dai-me a graça de viver os frutos da nossa redenção. Amém. Fique conosco, depois do intervalo, vamos refletir, escutar e rezar o Evangelho do dia.
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1: 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Agora, com a Bíblia na mão, ficamos com o Padre Reginaldo Manzotti em palavras de salvação.

0: queridos filhos e filhas da Hora da Misericórdia, nós estamos em plena quinta-feira, daqui a 8 dias, exatamente daqui a 8 dias, é Corpus Christi, feriado do Corpo de Deus, feriado católico, onde eu insisto em dizer, insisto muito, por favor, se programe de ir à missa. Se programe de participar efetivamente daquilo que nós chamamos a procissão do corpo de Cristo, corpo de Deus, Jesus Eucarístico. A partir de hoje, eu começo o momento eucarístico, também aqui, na Hora da Misericórdia. A Jesus, toda honra, toda graça, todo louvor. Filhos e filhas da Hora da Misericórdia, escute o que foi deixado na plataforma como testemunho de vida.
1: Vai lá, sacristão.
2: Olá, Padre Reginaldo Mangel.
1: Olá.
2: Meu nome é Júlio César, sou de Lagoa da Prata, Minas Gerais. E gostaria de testemunhar que esse livro, Inabalável, é muito bom. Estou
1: que
2: gostando
1: bom.
2: Muito da leitura dele. E sabemos que Jó foi um homem de Deus, que ele, mesmo com as tribulações dele, ele não perdeu
1: Sim,
2: a sua fé.
1: Isso mesmo.
2: Então temos que ser igual Jó, às vezes. É, nós perdemos nossa esperança, mas isso não deixamos de perder a nossa fé. Gostaria muito de agradecer essa obra. Muito obrigado.
1: Deus abençoe, Júlio César. Meu abraço, Lagoa da Prata. De fato, o livro Inabalável, adquira, se dê de presente. É um livro que tem ajudado muita gente. Encontra em todas as livrarias do Brasil. Está aí, Inabalável. Bíblia aberta. Cartilha de oração.

Mande as suas intenções para as mil Ave Marias no www.padrereginaldomanzotti.com.br. O Senhor esteja convosco, Ele está no meio de nós. Proclamação do Evangelho de Jesus Cristo segundo Marcos. Glória a vós, Senhor. Chegaram a Jericó. Quando Jesus estava saindo da cidade, o mendigo cego Bartimeu, filho de Timeu, estava sentado à beira do caminho. Ouvindo que era Jesus, Nazareno, começou a gritar: Jesus, filho de Davi, tende piedade de mim. Muitos o repreendiam para que se calasse, mas ele gritava ainda mais alto: Filho de Davi, tende piedade de mim. Jesus parou e disse: Chamai-o. Eles disseram: Coragem, levanta-te, ele te chama. O cego jogou fora o manto e deu um pulo. Aproximou-se de Jesus. Este lhe perguntou: Que queres que eu te faça? O cego respondeu: Rabone, que eu veja. Jesus disse: Vai, tua fé te salvou. No mesmo instante ele recuperou a vista e foi seguindo Jesus pelo caminho. Palavra da salvação. Glória a vós, Senhor. Que texto maravilhoso. Jesus, Jesus, tende piedade de mim. Foi assim que o cego Bartimeu se fez notar. Foi assim que um cego à beira do caminho, à margem da vida, do lado de fora da estrada, no meio do capim, do carrapicho, esquecido, se fez ouvir uma oração, uma prece. Você percebe que nos convém pedir sempre, e não é por acaso que nessa hora da misericórdia nós gritamos a Jesus: tende misericórdia de nós e do mundo inteiro. Não é por acaso que todos os dias rezamos este terço. Não é por acaso que nós clamamos a misericórdia de Jesus: tende piedade de mim. Porém, Jesus olha para Bartimeu, Jesus olha para mim, Jesus olha para você agora e pergunta: o que queres que eu te faça? Bartimeu disse: que eu veja. Ei, o que você vai dizer? Jesus está perguntando para você, Dona Maria, para você, seu Antônio, para você, Dona Josefa: o que queres que eu te faça? Diga agora, em oração. É o desemprego? Conflito familiar? É algum medo que te atormenta? Alguma enfermidade que te aflige? Diga agora: eu quero ser curado, Senhor. Eu quero que leve embora essa dor do meu corpo. Senhor, eu quero que tire essa angústia de minha alma. Senhor, eu quero que abras as portas do trabalho. Diga para Ele: eu e você somos o Bartimeu hoje.

Queridos filhos e filhas, eu até continuaria em oração, mas abrindo a semana eucarística, momento eucarístico. Jesus tomou o pão e disse: este é o meu corpo, tomai e comei. Isto é o meu sangue, tomai e bebei. Todo aquele que comer deste pão e beber deste cálice terá parte comigo. Fazei isto em memória de mim. A Eucaristia brota, nasce das mãos, dos lábios de nosso Senhor Jesus Cristo. Eu creio, Jesus, que celebrando, comungando, vivenciando a Eucaristia, eu recebo em meu coração. Senhor, aumentai em mim o amor à Eucaristia e, como fruto desta semana eucarística, o Senhor esteja convosco, Ele está no meio de nós. Abençoai, Senhor, a água, a roupa dos enfermos, as fotos de família. Abençoai aqueles que mais precisam. Em nome do Pai, do Filho, do Espírito Santo. Amém.

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14: 3:31.
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16: Olá, quinta-feira, 28 de maio de 2026. É hora de informação, mas informação com credibilidade, concreta, com responsabilidade e, acima de tudo, com seriedade, para levar a você somente os fatos como eles realmente acontecem. Hoje, dia 28 de maio, comemoramos o Dia do Hambúrguer, Dia do Ceramista, Dia Internacional de Luta pela Saúde da Mulher, Dia Mundial do Brincar, Dia Internacional da Dignidade Menstrual, Dia Nacional de Luta pela Redução da Mortalidade Materna, Dia de São Germano de Paris e dia de você ficar bem informado aqui no JVN. Uma pesquisa realizada pela oceanógrafa Fernanda Possato apresentou um levantamento que 93,6% das amostras de peixes coletados em feiras e mercados do litoral paranaense apresentam microplásticos no trato digestivo. Dos 47 indivíduos examinados, 44 apresentaram partículas. A maior contaminação ocorreu em peixes demersais, que vivem em contato direto com o fundo do mar. Os microplásticos são fragmentos menores que 5 milímetros, vestígios de produtos feitos com plástico e que foram consumidos pelos peixes examinados. Os microplásticos são fragmentos do material maior, o plástico, que sob efeito do tempo e a irradiação solar se quebram em micropartículas e acabam ficando na água, no solo, no ar, chegando à cadeia alimentar. Essas partículas podem surgir de lixo do mar, como embalagens e garrafas, pneus, tecidos e revestimentos com tinta. As tintas, aliás, são fontes de elementos químicos presentes nesses fragmentos. Uma pesquisa brasileira chegou a encontrar microplásticos em placentas e cordões umbilicais. A Organização Mundial da Saúde reconhece que o mundo enfrenta problemas relacionados à presença de microplástico e defende mais pesquisas sobre o efeito dos fragmentos na saúde humana. Os estudos do Rebimar identificaram também a presença do microplástico em aves que têm contato com o mar. Foram localizadas gaivotas e corujas buraqueiras. O levantamento foi feito por meio da análise de material regurgitado, ou seja, expelido do estômago ou do papo dessas aves vivas. Em 69% delas foram notados os fragmentos. Todos esses estudos acabam chegando a uma mesma conclusão. Está na hora de olharmos para o nosso planeta, para as nossas futuras gerações, com mais carinho. Porque a situação realmente é complicada, é quase que irreversível, né? Não vai ser possível retirar todo esse microplástico que já está no mar e nos oceanos, mas é possível diminuir daqui para frente. Mas depende de ações, de políticas públicas, de punições severas, né, para quem descumpre as leis e as regras, mesmo que seja em pequena escala, e principalmente da conscientização de todos nós. 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
16: Senado aprova incentivo ao primeiro emprego para jovens e regras para a Copa do Mundo Feminina de 2027. Defeitos em calçadas fazem 42% dos idosos terem medo de cair. HPV leva a 7.500 mortes anuais por câncer no Brasil. Vacinação é a forma mais eficaz de prevenção. Dólar sobe para R$ 5,06. Bolsa cai com IPCA 15 e recuo do petróleo. Mercado reage à alta da inflação e incertezas no Oriente Médio. Câmara aprova em 2 turnos PEC pelo fim da escala 6x1. Estas e outras notícias a partir de agora. O JVN já está no ar.
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16: A Câmara dos Deputados aprovou na noite de ontem, não sem muita discussão, em 2 turnos, a proposta de emenda à PEC 221/19, que acaba com a escala de trabalho 6x1. Foram 461 votos favoráveis e 19 contrários no segundo turno. O texto segue agora para a votação no Senado. A PEC determina a redução da jornada de trabalho de 44 para 40 horas semanais, sem perda salarial. A proposta ainda garante 2 folgas semanais, sendo uma preferencialmente aos domingos. As mudanças entrarão em vigor 60 dias após a promulgação do texto. Após o fim do primeiro turno da votação, o presidente da Câmara, Hugo Mota, disse que a casa deu um passo importante para uma mudança fundamental para os trabalhadores e trabalhadoras do país desde a Constituição de 1988. De acordo com o texto aprovado, após 60 dias, a jornada será reduzida de 42 horas semanais para 40. 12 meses após a entrada em vigor das 42, a duração do trabalho será reduzida para as 40 horas semanais, com um máximo de 8 horas diárias de trabalho. A transição foi incluída após um acordo do governo com o presidente da Câmara dos Deputados. Depois do prazo de 60 dias e dentro do período de redução da jornada, o texto prevê a possibilidade de ampliar a duração diária do trabalho normal. Essa ampliação deverá ser feita por negociação em convenção ou acordo coletivo de trabalho. Escala de 5 dias de trabalho com 2 dias de descanso após 60 dias. Redução da jornada de 44 horas para 42 horas após 60 dias. Jornada de 42 horas para 40 horas semanais mantida a escala 5 por 2 em 14 meses.
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16: O Senado aprovou nesta quarta-feira o projeto de lei que cria o contrato de primeiro emprego. Pela proposta, jovens com idades entre 18 e 29 anos que nunca tiveram carteira assinada terão acesso facilitado ao mercado de trabalho. O texto segue para a sanção presidencial. O projeto determina a criação de incentivos para as empresas contratarem pessoas sem experiência profissional formal, entre elas a redução da alíquota do Fundo de Garantia do Tempo de Serviço, o FGTS, e também da contribuição à Previdência Social. No caso do FGTS, a alíquota incidente cairá de 8 para 2% no caso das microempresas, 4% para as empresas de pequeno porte, entidades sem fins lucrativos, entidades filantrópicas, associações e sindicatos e 6% para as demais empresas. Além disso, o texto prevê que a contribuição patronal à Seguridade Social será reduzida de 20% para 10% do salário. O Senado também aprovou ontem o projeto com as regras para a Copa do Mundo Feminina 2027, que será realizada no Brasil. A proposta também prevê um prêmio de R$ 500 mil a cada jogadora que representou o país nas competições entre 1988 e 1991. O texto traz normas sobre acesso, condições temporárias de trabalho, visto de trabalho para estrangeiros, comércio nos locais dos jogos, vendas de ingressos, propaganda de bebidas alcoólicas e eventuais feriados nos dias dos jogos da seleção. O texto agora segue para a sanção presidencial. E o Senado também aprovou ontem o projeto de lei que institui a Política Nacional para Estudantes com Altas Habilidades ou Superdotação para dar atendimento especializado e desenvolver esses alunos. O projeto passará por análise presidencial para sanção. Pelas regras aprovadas, esses estudantes receberão o atendimento especializado, que pode incluir aceleração de estudos, agrupamentos de estudantes pares ou grupos de interesse e acesso a programas de enriquecimento, diferenciação ou aprofundamento curricular.
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16: 4 em cada 10 idosos que vivem em áreas urbanas relataram medo de cair por causa de defeitos em calçadas, passeios, vias públicas próximas de casa. O receio é maior entre as mulheres, cujo índice chega a 50,5%. Entre os homens, o percentual é de 31,9%. O temor de sofrer quedas por problemas na infraestrutura urbana varia também conforme a idade. Atinge 35,2% das pessoas entre 60 e 69 anos. Sobe para 47,1% entre 70 e 79 anos. E alcança 63,1% entre aqueles com 80 ou mais. A hipertensão arterial sistêmica segue como uma das condições clínicas mais preocupantes da terceira idade. A pesquisa realizou a aferição domiciliar da pressão arterial e identificou que 34,4% dos idosos apresentam níveis compatíveis com a doença, pressão igual ou superior a 14 por 9. E a perda da capacidade funcional é outro eixo central do relatório. Os resultados apontam que 20,4% dos idosos têm dificuldade para realizar pelo menos uma atividade básica diária, como se vestir, tomar banho, comer, usar o banheiro ou levantar da cama. Os resultados reafirmam ainda o papel central do SUS como principal base de cuidado para a população mais idosa brasileira. Cerca de 2% das pessoas com 60 anos ou mais dependem exclusivamente do SUS para cuidar da saúde. A Estratégia de Saúde da Família atende 69,2% dos idosos brasileiros, o que representa acompanhamento de mais de 22 milhões e 200 mil pessoas.
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16: Ainda falando sobre saúde pública, os cânceres causados por HPV provocaram cerca de 7.500 mortes e 29 mil hospitalizações anuais no Brasil. E 85% dos afetados são mulheres. A maioria desses casos é considerada prevenível, com a identificação das chamadas lesões precursoras, que podem ser tratadas antes de se tornarem câncer e principalmente com vacinação. Os dados fazem parte de um estudo publicado na revista científica que analisou dados oficiais do Ministério da Saúde. O objetivo foi identificar as tendências de hospitalização e mortalidade. Por isso, a análise englobou o período de 2011 a 2019, anterior à pandemia de Covid-19, que impactou diversos indicadores de saúde. O câncer de colo do útero permanece como a maior preocupação, correspondendo a 74,3% das hospitalizações e 77,3% das mortes ocorridas no período analisado. Mas isso significa que um a cada quatro pacientes desenvolveu a doença em outro local, somando mais de 50 mil hospitalizações.
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16: O dólar subiu e a bolsa brasileira recuou. A moeda dos Estados Unidos encerrou esta quarta-feira vendida a R$ 5,06, com uma alta de 0,66%. Em alta durante toda a sessão, a cotação chegou a 5,07 na máxima do dia, pouco antes das 11h30. O dólar está no maior valor de fechamento desde o último dia 19. A moeda subiu 2,18% em maio, mas acumula queda de 7,79% em 2026. O Ibovespa, principal índice da Bolsa Brasileira, recuou 0,48% para 175.744 pontos em uma segunda sessão consecutiva de perdas.
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18: Olá, hoje é quinta-feira e você confere a previsão do tempo. Para a região norte, segue com bastante umidade e calor abafado. Amazonas, Pará, Amapá e Roraima continuam com previsão de pancadas fortes de chuva ao longo do dia, principalmente entre a tarde e a noite. Em Manaus e Belém, há risco de temporais isolados com trovoadas e ventos moderados. Acre e Rondônia terão um tempo mais firme em vários períodos, mas ainda com possibilidade de chuva rápida. As temperaturas permanecem elevadas, variando entre 28 e 33 graus Celsius. O litoral nordestino continua com chuva frequente, especialmente entre Recife, João Pessoa, Natal e Fortaleza. Maranhão e Piauí também podem registrar pancadas mais fortes. Já o interior da Bahia, Pernambuco e Ceará segue com clima mais seco e quente. Salvador terá variação de nuvens e possibilidade de chuva passageira. Máxima pode chegar aos 32 graus. Para a região centro-oeste, tempo firme predomina em Goiás, Distrito Federal e grande parte do Mato Grosso do Sul. O ar seco ganha força e deixa a umidade mais baixa durante a tarde. Cuiabá e Goiânia terão calor durante o dia e manhãs mais amenas. Não há expectativa de chuva significativa na maior parte da região. Temperaturas podem chegar aos 30 graus Celsius. Para a região sudeste, a região terá manhãs frias e tardes agradáveis. São Paulo, Curitiba e áreas serranas registram temperaturas mais baixas ao amanhecer. Rio de Janeiro e Espírito Santo terão mais tempo tempo aberto com sol predominando. Em Minas Gerais, há chance de pancadas isoladas no período da tarde. As máximas ficam entre 24 e 29 graus Celsius. Para a região sul, frio continua intenso no sul do país. O amanhecer pode ter temperaturas abaixo de 10 graus Celsius em várias cidades do Paraná, Santa Catarina e Rio Grande do Sul, com possibilidade de geada em áreas serranas. O tempo permanece firme na maior parte da região, mas o vento deixa a sensação térmica ainda menor.
16: Fechamos aqui a primeira parte do JVN Já Já, trazendo mais informações, destaques e notícias importantes do Brasil e do mundo.
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24: 3:51.
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16: Olá, já estamos de volta com o JVN. 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Os gastos dos turistas estrangeiros no Brasil totalizaram nos quatro primeiros meses do ano 20 bilhões e 200 milhões de reais, 9,2% acima do registrado no mesmo período de 2025. Divulgados nesta quarta-feira, os dados são do Banco Central. Somente no mês de abril, os turistas internacionais injetaram 4 bilhões 190 milhões de reais na economia brasileira, com um aumento de 1,2% na comparação com abril de 2025, quando os valores alcançaram 4 bilhões 140 milhões de reais.
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16: A Delegacia de Homicídios da capital do Rio de Janeiro prendeu uma mulher suspeita de planejar o assassinato do próprio pai. O crime teria sido executado pelo namorado dela, que está foragido. Maria Clara dos Santos, e o companheiro Gilberto Mendes Júnior planejaram juntos a morte de Leonardo Martins Barcelos, diz a Polícia Civil. O crime teria sido cometido no dia 28 de março pelo homem dentro da casa da suspeita em Senador Camará, zona oeste do Rio. Ainda de acordo com a polícia, o assassinato ocorreu na frente da outra filha de Leonardo, de 8 anos. A motivação do crime seria conflitos familiares envolvendo a construção de uma edícula nos fundos da casa onde o pai morava e onde o casal pretendia viver. Também há relato de um conflito relacionado à morte do cachorro da família, cuja responsabilidade era atribuída por Maria Clara ao pai. A investigação reuniu imagens de câmeras de segurança que mostram Gilberto saindo de sua casa instante antes do homicídio e retornado após os disparos. Um incêndio em um dormitório de escola feminina matou pelo menos 15 estudantes na noite de ontem. O fogo destruiu o alojamento da escola secundária feminina, a cidade que fica na região do Vale do Rift, no condado de Nakuru, no Quênia. Pelo menos 15 alunas morreram e um número indeterminado de estudantes ficaram feridos. A informação foi confirmada pela polícia local por meio de um relatório obtido pela agência Reuters. A causa do incêndio é desconhecida. Autoridades locais afirmam que as investigações estão em andamento para descobrir o que originou as chamas.
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16: O mercado da soja opera com firmeza e excelente ritmo de negócios nas principais praças de comercialização do país nesta quinta-feira. No Porto de Paranaguá, a saca de 60 quilos abriu o dia cotada na média estável de R$ 154,25. A valorização do dólar frente ao real continua mantendo a oleaginosa brasileira altamente competitiva no mercado internacional. Acelerando os embarques portuários, o produtor nacional aproveita a rentabilidade segura do momento para avançar na comercialização dos lotes remanescentes e travar os custos de produção, visando o planejamento estratégico da próxima safra de verão. A piscicultura brasileira registra uma quinta-feira de forte movimentação nos grandes polos produtores e manutenção nos preços do peixe vivo. O quilo da tilápia direto ao produtor está sendo comercializado na média de R$ 9,85. Com a queda gradual das temperaturas da água, típica deste período de outono, o ritmo de ganho de peso dos peixes desacelera nos tanques rede, reduzindo também a oferta de animais no ponto ideal de abate. Esse cenário técnico sustenta os preços elevados nas indústrias de filetagem, mantendo a liquidez imediata frente à demanda constante nas redes de supermercados. O mercado nacional do trigo opera com preços firmes e ritmo acelerado nos trabalhos de semeadura das lavouras de inverno em todo o país. A saca de 60 quilos do cereal está cotada na média de R$ 87,60. O avanço contínuo do dólar eleva o custo de importação do produto estrangeiro, o que abre um espaço excelente para a valorização do trigo nacional junto aos moinhos moageiros. O agricultor brasileiro aproveita as janelas de umidade do solo para acelerar as máquinas no campo, na forte expectativa de uma safra volumosa e com excelente padrão de panificação. A avicultura de postura registra uma manhã de boa liquidez e cotações estáveis nas principais granjas distribuidoras do território nacional. A caixa com 30 dúzias de ovos brancos está sendo comercializada por R$ 199,30 no atacado paulista. O consumo interno de ovos continua muito acelerado, impulsionado pela alta competitividade frente à proteína do varejo em comparação com os cortes tradicionais de carne vermelha. Para o avicultor brasileiro, o cenário técnico é de equilíbrio produtivo, com oferta muito bem ajustada à demanda de mercado, o que evita sobras e sustenta as margens.
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16: Vamos lá ao momento sorte aqui no JVN. Começando pela Mais Milionária, concurso de número 358. As dezenas sorteadas foram 01, 06, 12, 18, 22, 42. Trevos sorteados, 5 e 6. Ninguém acertou seis números, 2 ou 1, ou nenhum trevo. O prêmio com isso acumulou agora para amanhã, aliás, para o dia 30, em 45 milhões de reais. Tivemos uma aposta acertando 5 números e 2 trevos, vai levar R$224.136,07. 9 apostas acertaram 5 números e 1 ou nenhum trevo, o prêmio será de R$11.068,45. 59 apostadores acertaram 4 números e 2 trevos, levam R$1.809 e 944 apostas acertaram 4 números e 1 ou nenhum trevo, o prêmio será de R$113,06 para cada um. Vamos agora para a Dupla Cena, concurso também realizado ontem à noite, de número 2.962. Primeiro sorteio, 17, 24, 38, 43, 45 e 48. Segundo sorteio, 05, 16, 34, 36, 38 e 48. Ninguém acertou seis números nem no primeiro nem no segundo sorteio. Prêmio, portanto, acumulou em R$1.800.000 para amanhã. No primeiro sorteio, 17 apostas fizeram 5 acertos, levam cada uma R$2.689,33. 655 apostas fizeram 4 acertos, vão levar R$79,79. 3 apostadores acertaram 5 números no segundo sorteio, o prêmio será de R$13.715,56 para cada um. 377 apostadores acertaram 4 números e vão levar do segundo sorteio R$138,22. Lotomania também teve sorteio realizado ontem à noite, de número 2.929. As dezenas foram 14, 15, 16, 19, 27, 43, 50, 51, 54, 57, 60, 68, 71, 72, 83, 85, 87, 89, 90 e 93. Ninguém acertou 20 dezenas, o prêmio acumulou agora para amanhã em R$1 milhão. Duas apostas acertaram 19 números, o prêmio de cada uma será de R$78.515,85. 33 apostas acertaram 18 números, o prêmio de cada um será de R$2.974,09. 369 apostas acertaram 17 números, o prêmio será de R$265,97 para cada um. Quina também teve sorteio realizado ontem à noite, concurso 7.036. As dezenas foram 15, 42, 63, 66 e 77. Ninguém acertou 5 dezenas. O prêmio acumulou agora para hoje em R$10,5 milhões. 33 apostas fizeram 4 acertos, vão levar R$13.646,71. 3.181 apostadores acertaram 3 números, R$134,83 será o prêmio de cada uma. E vamos fechar com a Loto Fácil, concurso de número 3.696. Dezenas 02, 03, 05, 06, 07, 09, 11, 13, 15, 16, 17, 19, 21, 23 e 24. 25 apostas acertaram 15 números. Vão levar cada uma R$146.051,92. 1.463 apostas acertaram 14 números. O prêmio de cada uma será de R$424,02 cada. O próximo sorteio é hoje. O prêmio é de R$2 milhões.
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16: O futebol encerra mais uma edição do JVN, começando pela Copa Centro-Oeste, Rio Branco do Espírito Santo 2, Anápolis 1. Ontem pela Copa Sul-Sudeste, Avaí 3, Volta Redonda 0, Chapecoense 2, Novo Horizontino também 2. Já pela Copa do Nordeste, o Sport perdeu em casa para o Fortaleza por 2-0 e o ABC perdeu em casa para o Vitória pelo placar de 4-3. Copa Sul-Americana. Olímpia 3, Audax Italiano 1, Racing Clube 2, Independente Petroleiro 0, Cienciano 1, Juventude 1. Tivemos ainda River Plate 3, Blooming 0. O Bragantino entrou em campo e venceu o Carabobo pelo placar de 2-1. Nova vitória também para o Atlético Mineiro em cima do Academia Puerto Cabello, 1-0 para a equipe brasileira. Quem entrou em campo também foi o Botafogo. Visitou o Caracas, não tomou ciência do adversário e atropelou por 3-1. O Vasco também marcou 3 e não permitiu nenhum gol do adversário Barraca Central. Vitória de 3-0 para a equipe brasileira jogando em casa. Ainda pela Copa Libertadores da América, Libertad 0, UCV 1. Independente Del Valle 1, Rosário Central 0. Tivemos o Peñarol perdendo em casa para o Santa Fé por 1-0, Bolívar 1, Independente Rivadavia 3. Fluminense entrou em campo também ontem pela Libertadores e venceu o Deportivo La Guaira pelo placar de 3-1. Em outro jogo pela Libertadores, o Corinthians recebeu o Platense e perdeu pelo placar de 2-0. Muito obrigado pela confiança e audiência de todos. O JVN fica por aqui. A gente volta amanhã com os principais fatos do Brasil e do mundo.
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12: Quintou! E quintou com o melhor da nossa programação. Como é que você tá? Tá tudo bem por aí? Tá tudo beleza? Você tá curtindo a programação aí do trabalho, de casa, do descanso? Tá no caminhão, no carro? Tá indo, vindo? Onde você tá curtindo a programação nessa quinta-feira, 28 de maio? Conta aí pra gente. Mas mais do que isso, já dá um grauzinho no rádio, dá um voluminho a mais aí no som, porque a partir de agora as mais estão chegando para você curtir e cantar junto com a gente. Um verdadeiro desfile de sucesso. E para começar, tem destaque: Versões de Mim, Maiara e Maraísa.
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0: tá bonito assim lá longe.
1: Pra não lembrar de mim, Guilherme Santiago com Zezé de Camargo e Luciano, posição de número 8. A nona colocada teve Grupo Pixote, Primeira Noite, Te Amar é Meu Talento, Fred e Fabrício e ainda Maiara e Maraísa, Versões de Mim. Você tá gostando? Só música top, né? Fala a verdade. Ó, daqui a pouquinho eu volto com mais 4 sucessos que estão bombando nessa quinta-feira.
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9: 4h24.
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1: Já estamos de volta com o Top 10 nessa quinta gostosa e levando música boa e de qualidade pra você. Na 7ª posição hoje, Ed Brito e Samuel. Romance Rosa.
13: 7ª posição.

0: Não Mexe Nas Minhas Gavetas, Danilo e Davi, mais uma vez aparecendo aqui na nossa playlist. Teve ainda Gustavo Lima, Vagabundo, com Luiz Fonsi na quinta posição, a sexta com Ferrugem, Arrependidaço, e Ed Brito e Samuel, Romance Rosa, na sétima colocação. Daqui a pouquinho a gente volta, hein? Já já tem Top 3.
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0: Vamos lá, chegando por aqui com as mais. E agora, meu amigo, são as músicas que estão reinando nessa quinta-feira. As músicas que estão bombando de verdade. Na terceira posição, Beijei a Cura, Diego e Vitor Hugo.
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0: Bandeira Cativa, Zé Neto e Cristiano, posição de número 2.
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0: E pra você que tá ligado junto com a gente, olha que notícia legal hoje, hein? Lorin Prota encantou os seguidores ao comparar fotos dos filhos Liz e Levi nas redes sociais. A influenciadora publicou um registro da primogênita recém-nascida ao lado de uma imagem do caçula, fruto do relacionamento com Léo Santana, que nasceu essa semana. A publicação surgiu após Lori receber diversas mensagens de seguidores comentando a aparência do bebê e questionando com quem Levi se parece mais. A dançarina então decidiu mostrar uma comparação entre os dois filhos ainda nos primeiros dias de vida. Pois é, e se parece muito mesmo. Aliás, o desejo de aumentar a família era antigo, né? E também o pedido de Liz, que costumava ser sincera sobre a vontade de ter uma irmã mais velha. E ela disse na legenda: olha quem chegou por aqui, a irmã mais velha, escreveu Lori ao compartilhar o momento em família. Parabéns ao casal Lorin Prota e também ao Léo Santana por esse momento maravilhoso, né, gente? Bora pra primeira? Primeira colocada de hoje com Ana Castela.
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0: Olha onde eu tô, Ana Castela, primeira posição aqui no Top 10 pra você, fechando o nosso paredão da música. Amanhã a gente volta com mais pra fechar a semana com as músicas que estão bombando no Brasil inteiro. Valeu, turma, tchau, tchau.
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4: 4:51.

0: Estamos em campo e o assunto é futebol. O Fluminense venceu o Lagoaíra por 3-1 no Maracanã e garantiu classificação dramática para as oitavas de final da Libertadores. Savarino abriu o placar cobrando pênalti, Hércules ampliou e Canóbio marcou o terceiro gol tricolor. Além da vitória carioca, o Fluminense contou com a ajuda do Independente Rivadavia, que venceu Bolívar no outro jogo do grupo. Com isso, o time brasileiro terminou a fase de grupos na segunda colocação da chave com 8 pontos. O Lagoaíra ficou na última posição do grupo, enquanto o Bolívar terminou em terceiro lugar e vai disputar os playoffs da Sul-Americana. Já já, mais destaques do esporte.
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4: Minuto do Esporte! A partir do dia 2 de junho estará disponível o modo Copa do Mundo do game de futebol EA Sports FC 26. Segundo a Electronic Arts, o modo Copa do Mundo terá 48 seleções e um troféu customizado exclusivo, novas bolas, novos estádios e seleções com 26 jogadores também integrados ao game.
5: Minuto do Esporte!
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7: Opa! São 5:03. Ótima tarde para vocês. Estamos chegando. Agora é o programa Coração Sertanejo.
8: Como é que você tá?
7: É o melhor do sertanejo, que é a moda raiz também. Eu te faço companhia. Até 19 horas estamos juntos e misturados, né? Como sempre. Vambora! Alô, vocês que estão em casa. Alguns estão no descanso.
8: Como é que você tá?
7: Alô, vocês do trabalho, no comércio. Forte abraço a todos vocês pelas BRs, né? Meus amigos motoristas, caminhoneiros, taxistas. Forte abraço a todos vocês. Meu muito obrigado pela carona.
8: Como é que você tá?
7: Alô, vocês das fazendas, só no tic-tac da ordenha. Alguns sentadinhos no banquinho, mas não é à toa, não. Estão trabalhando, é isso aí, né? Pode parar, não. Vambora!

0: quer participar com a gente aí, ó, pode mandar seu áudio 37-355-1089.
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0: Vamos lá, começa o programa, filho meu. Então vamos.

0: Opa! São 5 horas e 15 minutos, tá aí, né? Sérgio Reis, Serafim e seus filhos, João Mineiro e Marciano, Meu Desespero. E ouvimos também Ave Mensageira, Tributo a Belmonte Amaraí, com Julinho e Janel. Já, já eu volto.
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6: Epa! São 5:20. Ótima tarde para vocês ouvindo o programa Coração Sertanejo. Alô, Silvia Luísa, aqui no centro.
7: Como é que você tá?
6: Alô, meu amigo Jamil. Alô, Zezinho. Grande abraço a todos vocês da Fazenda Sabará.
7: Como é que você tá?
6: Alô, irmãozinho da Alto, só no tic-tac da Ordenha, no sítio Aparecida, opa!
7: Como é que você tá?
6: Alô, dona Geusa, alô, Leonardo, ô, Zezinho, vamos que vamos!
7: Como é que você tá?
6: No minibar, eu mando um abraço aqui, né? Meu amigo Geovani, a Terezinha e o Antônio Aquiles.
7: Como é que você tá?
6: Alô, Vanderlei Sucuri, ótima tarde pra você, né? Pede uma moda bruta aqui, ó. E manda um abraço para a Dinha e Vanessa, né? Ouvindo a gente, eu agradeço aí. Eu no bairro Osvaldo Soares Costa.
7: Como é que você tá?
6: Alô, Eliezer Silva, aqui no centro.
7: Como é que você tá?
6: Alô, José Adão e Wilson Gotardo, em São Gotardo.
7: Como é que você tá?
6: Em Córrego Danta, eu mando um abraço aqui para o Thales Ribeiro, que está ouvindo a gente e participando com a gente aqui, né? Abraçando aqui aos seus pais, né? Alô, Antenório. Alô, dona Zumira. Ótima tarde para vocês também. Eu agradeço pelo carinho, viu?
7: Como é que você tá?
6: Alô, Michel e Éder Luiz, da Gerais.
7: Como é que você tá?
6: São 5:21, pode mandar seu áudio 37-3551-1089. Vou lá de saudade, filho meu!

0: Opa! São 5 horas e 33 minutos, meu martírio. Joaquim Manuel, ouvimos também, né? Lê Leonardo e Cascatinha em Ana, Índia. E ainda Jeitão de Caboclo com Lourenço Lorival. Deixa eu mandar um abraço aqui, né? Para o seu José Godofredo. Gosto mais dessa moda. Ô, José Godofredo, grande abraço para você em Bom Despacho.
1: Como é que você tá?
0: Já eu volto.
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Opa! São 5 horas e 37 minutos. Ótima tarde pra vocês aí, né? Ouvindo o programa Coração Sertanejo. Deixa eu mandar um abraço aqui, ó, para os meus amigos no bar do Walter e da Liliane, ouvindo a gente, né? Lá no bairro Aeroporto. Alô, Caio! O Max! Alô, Maicon de Pompeu, participando com a gente, abraçando aqui o Sargento Olívio. Pessoal bacana ouvindo a gente na mercearia do Jim. Ô, Jim, gente boa! Como é que você tá? Uma moda com o Zezé de Camargo e Luciano, né? Quero tudo de novo. A moda tá aí, meu filho. Hã? Programado aí? Alô, Sargento Olívio, ótima tarde pra você, para o Maicon. Alô, Dinho do Armazém. Abraço do Braulio, que está ouvindo a gente também, né? E manda um abraço aqui também pra todos os dourenses que estão ouvindo a gente. A gente agradece aí, viu, Sargento Olívio? Vambora, vamos que vamos! Começa! Alô, Nilson! Alô, Nilcinho e Juninho! Forte abraço pra vocês, hein, Paineira? Como é que cê tá? Alô, Carlos de Andrade, em Quartel Geral. Alô, Robertão! Como é que cê tá? Em Matutina, eu mando um abraço aqui pra Silvia, participando com a gente. Pede uma moda bruta, né, com o Tião Carreiro. E mando um abraço aqui para o José Orlando e a Dona Dalva. Como é que cê tá? Olá de modão, filho meu!

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0: Opa! São 5 horas e 53 minutos. Ótima tarde pra vocês aí, né? Finalzinho de tarde, começo de noite. Vambora, né? Vamos que vamos!
1: Como é que cê tá?
0: Alô, Elcim, grande abraço pra você e sua família também, viu?
1: Como é que cê tá?
0: Alô, Carlos Roberto da Fazenda Cipó, fala comigo.
2: Carlão, mano, boa noite. Manda um alô aqui pra nós na Fazenda Cipó. Essa música sonada pra nós aí de Paulo Paulinho. Pergunta o Geraldo lá no segredo como é que tá. Ofereço pro Dalto. É. Zezinho, Dona Geuza. Pergunta o Dalto, ele sumiu, hein? Não sei como é que tá. Pra todos os ouvintes.
0: É isso aí, né, Carlos Roberto? É, pois é, irmãozinho Dalto tá agarrado lá, né? No sítio Aparecida, né? Ô, irmãozinho Dalto!
1: Como é que cê tá?
0: Alô, meu amigo e parceiro Butica! Grande abraço pra você! Pede uma moda com o Rick Renner! Tá na sequência, meu amigão! Grande abraço pra você, Butica!
1: Como é que cê tá?
0: Olá, de modão, filho meu!

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2: Queridos ouvintes, vamos rezar juntos a oração do Ângelus. O anjo do Senhor anunciou a Maria, e ela concebeu do Espírito Santo. Ave Maria, cheia de graça, o Senhor é convosco. Bendita sois vós entre as mulheres, e bendito é o fruto do vosso ventre, Jesus. Santa Maria, Mãe de Deus, rogai por nós, pecadores, agora e na hora de nossa morte. Amém. Eis aqui a serva do Senhor. Faça-se em mim segundo a vossa palavra. Ave Maria, cheia de graça, o Senhor é convosco. Bendita sois vós entre as mulheres, e bendito é o fruto do vosso ventre, Jesus. Santa Maria, Mãe de Deus, rogai por nós, pecadores, agora e na hora de nossa morte. Amém. E o Verbo se fez carne e habitou entre nós. Ave Maria, cheia de graça, o Senhor é convosco. Bendita sois vós entre as mulheres, e bendito é o fruto do vosso ventre, Jesus. Santa Maria, Mãe de Deus, rogai por nós, pecadores, agora e na hora de nossa morte. Amém. Rogai por nós, Santa Mãe de Deus, para que sejamos dignos das promessas de Cristo. Oremos. Infundi, Senhor, em nossas almas a vossa graça, para que nós que conhecemos, pela anunciação do anjo, a encarnação de Jesus Cristo, vosso Filho, cheguemos por sua paixão e cruz à glória da ressurreição. Pelo mesmo Cristo e Senhor nosso. Amém. Que o Senhor esteja contigo e a bênção de Deus Todo-Poderoso, Pai, Filho e Espírito Santo. Amém.
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9: Opa! São 18 horas e 5 minutos. Ótima noite para vocês ouvindo o programa Coração Sertanejo. Tamo junto e misturado, né? Como sempre. Vamos que vamos!
10: Como é que você tá?
9: Alô, meu amigo Geraldinho lá do Segredo. Fala comigo.
11: Ô, Carlão. Boa noite. Beleza?
9: Beleza?
11: Sou o Geraldinho aqui do Segredo. Pega essa música aí, chonada mesmo, pro Carlos aí na Fazenda Cipó, e pergunta ele lá como é que ia estar.
9: Pergunto.
11: Viu? E pra vocês e da rádio também. E pra mim, aí o Silena aqui na roça, no Segredo aqui.
9: Beleza, meu amigo Geraldinho?
7: Como é que você tá?
9: Ô, Carlos da Fazenda Cipó, grande abraço pra você também, viu?
7: Como é que você tá?
9: Alô, José Adalto. Alô, Zumira, aqui no centro.
7: Como é que você tá?
9: O Dieguinho participando com a gente lá de Abaeté e manda um abraço aqui especialmente para a Simone.
7: Como é que você tá?
9: Alô, José Wilson e José Medeiros em Abaeté na Marmelada.
7: Como é que você tá?
9: O Jonathan está ouvindo a gente em Paineira.
7: Como é que você tá?
9: Carminha, da Fazenda Limeira, grande abraço pra você e sua família também, viu?

0: Opa! São 18 horas e 16 minutos. Crioulo e Aladim dormindo e sonhando. Ginigeno perguntando a Deus. E Trio Parada Dura, Sincero Amor. Já já eu volto.
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5: Opa! São 18 horas e 20 minutos. Ótima noite pra vocês aí, né? Esse é o programa Coração Sertanejo. Tamo junto e misturado como sempre. Vambora! Opa!
6: Como é que cê tá?
5: Alô, meu amigo Leomar. Ótima noite pra você aqui no centro.
6: Como é que cê tá?
5: Alô, José Miguel e Ana Tereza.
6: Como é que cê tá?
5: Deixa eu mandar um abraço aqui para o Fabrício, que está ouvindo a gente. Ô, Fabrício, grande abraço para você, meu amigão.
6: Como é que você tá?
5: Alô, Rogerinho, em Martinho Campo.
6: Como é que você tá?
5: Alô, José Adilson.
6: Como é que você tá?
5: Alô, meu amigo, senhor Marcos, fala comigo.
7: Carlão, boa tarde, como é que você tá? Boa tarde, já podendo dizer boa noite, né?
5: Isso.
7: Acabei de molhar a hortinha aqui agora.
5: Opa.
7: Tô aqui no Tradição Centenária.
5: É.
7: Manda pra nós aí com o Gini Geno, o Cavaco.
5: Mando.
7: Oferecer pra todo o nosso grupo aí, pra todas as comitivas, todos os ouvintes da Transativa. E um abraço especial aí, nosso amigo Leirão. O Carlão da Ambulância, o Marcão da Ambulância. E pra todo o turma do grupo aí, beleza? Ebinho, pergunta o Ebinho como é que ele tá. Ô, Ebinho, ele tá alegre, o galão onde ganhou.
5: É, tá alegre, tá satisfeito, né? O galão onde ganhou, uai. Ô, Ebinho,
6: como é que cê tá?
5: Ô, senhor Marco,
6: como é que cê tá?
5: Olá, filho meu, o cavaco voou. Chama o Ginigeno, vambora!

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7: Opa! São 18 horas e 33 minutos. Ótima noite pra vocês aí, né? Ouvindo o programa Coração Sertanejo. Vambora, meu filho. Alô, Maicon de Pompeu. Alô, meu amigo Sargento Olívio. Forte abraço pra vocês aí, viu? Ô, Sargento Olívio.
8: Como é que cê tá?
7: Alô, meu amigo e parceiro. Grande abraço pra você aí na Fazenda Sabará. Ô, Jamil. Fala comigo, amigão.
9: Ô, Carlão, que programa bom, Carlão.
7: Opa.
9: Como é que você tá?
7: Tudo bem.
9: Aqui, a turma nossa tá toda agarrada aqui, opa. Zezinho,
7: gente,
9: Ademar, e a turma lá de Sabará, lá no restaurante do Bola, tá todo mundo agarrado. Um abraço, viu? Essa semana eu vou passar aí.
7: É um prazer.
9: Ô, Carlão, barquinha de ouro pra nós aí, falou? Um abraço e com Deus.
7: Tá comigo. Grande abraço pra você, meu amigo Jamil da Fazenda Sabará. Vai ser um prazer, viu? Eu te aguardo aqui, tá bom, meu amigão?
8: Como é que você tá?
7: Ô, Zezinho,

0: Alô, meu amigo Marcão, fala comigo.
1: Aô, campeão, boa noite. Modinho não, só modão.
0: Só modão.
1: Toca pra nós aí, homem pássaro. 100%. Ou então Asa Delta. Manda o nosso amigo do grupo aí, viu, de A a Z, pra não esquecer de ninguém.
0: Isso.
1: Meu amigo Orivaldo Tonaco, Arnaldo Coelho, Giovanni Valentim, o Evan tá comigo aqui em Bom Despacho, tá patroa dele fazendo um procedimento aqui.
0: Certo.
1: Também para o Sargento Oliva lá em Pompeu, né? O Daniel da Maluquinha. Alô, o Ebinho também, que mal acabado, tá lá no em Contagem lá.
0: Isso.
1: Espilantra. Brincadeira. Então tá bom, viu? Tamo por cá. Um abração.
0: Pois é,
1: tudo de bom.
0: Eu tô por cá, viu? Grande abraço pra você. Vai vendo, hein, Marcão? Vai vendo, hein, senhor? São 18 horas e 36 minutos. Ô, filho meu, simbora na barquinha de ouro. Vamos que...

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5: Opa! São 18 horas e 48 minutos. Ótima noite pra vocês aí, né? Última sequência, né, meu filho? Vamos lá, né? Vamos que vamos! Deixa eu falar com o meu amigo e parceiro, o João Campino, né? É o vice-presidente do fã-clube. Ô, João Campino, fala comigo, senhor!
6: Ô, meu amigo Carlão, boa noite.
5: Boa
6: Como
5: noite,
6: é que você tá?
5: Irmão? Tudo bem.
6: Aqui, mandou uma moda boa aí pra nós. Escrevo com X, assino com X, né?
5: Isso.
6: Anda aí, o Marcão, o presidente.
5: Isso.
6: Atende o telefone. Você lembra, irmão?
5: Lembro.
6: Uma buzina de 90 e tanto. Ao telefone, Carlos.
5: É muita história, né, João Campino? Ah, foi 1998, né? Quando eu comecei no rádio aí, ó. Ah. A secretária deixou o telefone fora do gancho, né? E você se ligava lá, não dava nada. Ai, ai, é muita história pra contar, viu? O que é isso, hein? Ai, ai. 1998. Ah, época boa, viu? Tempo bom, viu? Ah. Grande abraço pra você, meu amigo.

0: Alô, meu amigo Leirão, fala comigo. E a Aurorinha, como é que ela tá, Aurorinha? Fala comigo, meu amigão.
1: Alô, Carlão, boa noite. Boa noite, Carlão, como
0: boa
1: é que
0: noite.
1: Você tá?
0: Tudo bem.
1: Carlão, deixa eu falar uma coisa. É. Não sei se vai dar tempo de você passar aí pra nós.
0: Certo.
1: Seu tempo já tá vencendo aí na rádio. Mas e de hoje, amanhã você tá firme.
0: Isso.
1: Tava conversando com a Aurorinha aqui,
0: é.
1: Neném do Voa. E aí queria ouvir aquele negócio lá, aquela situação dos cantores de Elba.
0: É.
1: Os Irapuru.
0: Opa!
1: Cantando pra ela, ô Irapuru.
0: Tá certo, né? Ô Aurorinha, grande abraço aí, viu? Aurorinha, né? Gente boa demais, vai. Neném do vovô.
2: Como é que cê tá?
0: Ei, Leirão, gente boa.
2: Como é que cê tá?
0: Ô, Carminha, fala comigo.
3: Oi, Carlão, boa noite. Tudo bem?
0: Tudo bem.
3: Eu queria te pedir para um colega da gente, sabe?
0: É.
3: Mora lá perto da fazenda que a gente mora, você sabe, aqui é a Carminha, né, da fazenda Limeira.
0: Certo.
3: Ele pediu para você mandar um alô para ele, o nome dele é Alexandre.
0: Alexandre.
3: Tem apelido de Ferrugem, lá na fazenda Barreiros. Ele chama Alexandre, o apelido dele é Ferrugem. O patrão dele é Tim Alexandre. Pediu você mandar um alô pra eles lá. Eu escuto sua rádio todos os dias.
0: Certo.
3: E falou comigo, fala com ele lá que eu escuto só essa rádio que eu gosto.
0: Opa!
3: Às vezes você passa a música, o Trio Badador, Amado Batista.
0: É.
3: Essas músicas boas que você passa. Pediu pra você dar um alô lá pra eles.
0: Certo.
3: Então tá bom, Carlão. Tenha uma boa noite, um abração pra você, fique com Deus. E bom. Final de semana está chegando, né? Aproximando,
0: chegando.
3: Né?
0: Está chegando, né? Pois é, Carminho. Um grande abraço para você, né? E para todos eles, o Alexandre, né? E todo o pessoal bacana ouvindo a gente aí, ó. Já está agendado, viu? Vou deixar aqui amanhã bem de manhãzinha. A gente vai falar aqui, tá bom?
2: Como é que você tá?
0: Alô, Vanderlei. Alô, Claudirene. Grande abraço para vocês no Vale do Sol. Opa!
2: Como é que você tá?
0: Olá, filho meu! Chamo Gilberto e Gilmar! Vambora!

Opa! São 18 horas e 59 minutos. Eu vou ficando por aqui, viu? Agradecer a todos vocês pelas participações, pelo carinho, pela amizade e pela audiência. Eu volto amanhã, às 5 horas da manhã, no Sertão Transativo. Um grande abraço a todos. Fiquem com Deus, porque eu estou indo com Ele.

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4: O emprego no Brasil continua em crescimento.
3: No mês de abril, foram criados quase 86 mil postos de trabalho com carteira assinada.
4: E a taxa de desocupação no país é a menor desde 2012.
5: Em abril, a atendente Willy da Silva conseguiu uma posição em um restaurante no centro de Brasília. Ela estava desempregada há 6 meses e buscava uma oportunidade de trabalho que permitisse que ela tivesse mais tempo com os filhos.
6: Porque eu curto muito as crianças agora, né? Final de semana eu estou em casa com eles, é feriado, eu não trabalho. É uma coisa garantida, né? Ter um emprego fechado. Com a carteira assinada e tudo, eu vou ter todos os meus direitos, um dia eu sair e tudo mais.
5: Assim como Willy, milhares de brasileiros conseguiram uma emprego no país este ano. Cenário captado pela Pesquisa Nacional por Amostra de Domicílios. De acordo com a PNAD Contínua, a taxa de desocupação no trimestre encerrado em abril foi de 5,8%, o menor nível da série histórica iniciada em 2012 para o período. No mesmo trimestre do ano passado, o percentual de pessoas procurando emprego no Brasil estava em 6,6%. A taxa de desocupação calculada pelo IBGE inclui apenas pessoas desempregadas que estão disponíveis para trabalhar e tentando encontrar uma posição. A coordenadora de pesquisa por amostra de domicílios do IBGE, Adriana Beringui, comentou o resultado.
7: O nível da ocupação segue em patamares elevados, né, mostrando que a capacidade de geração de trabalho e renda no mercado brasileiro segue de forma sustentada.
5: Outro dado que mostra o bom momento por que passa o mercado de trabalho no Brasil é o Cadastro Geral de Empregados e Desempregados, o CAGED, que mede a quantidade de trabalhadores com carteira assinada. Segundo o CAGED, em abril, foram criados no país 85.888 empregos formais. 3 dos 5 grupos da atividade econômica monitorados tiveram saldo positivo: serviços, construção e indústria. Já entre as unidades da federação, 24 das 27 criaram empregos em abril, com destaque para São Paulo, Rio de Janeiro e Minas Gerais. O ministro do Trabalho e Emprego, Luiz Marinho, destacou que o país deve continuar gerando empregos formais.
8: O potencial da economia brasileira é de crescimento. Ele vai continuar crescendo, portanto, creio que nós teremos mais de 1 milhão de empregos gerados como positivo esse ano.
5: De acordo com o CAGED, o Brasil encerrou abril com mais de 47 milhões e 800 mil empregos com carteira assinada. O salário médio de admissão em abril foi de R$ 2.386,56. Reportagem Luana Karen.
3: Em suas redes sociais, o presidente Lula destacou a aprovação na Câmara dos Deputados do fim da escala de trabalho 6x1, sem redução de salário.
4: Segundo ele, as 2 folgas semanais significam mais tempo para estudar, se divertir, cuidar da saúde e ver os filhos crescerem.
3: Hoje, o presidente comemorou a aprovação durante encontro com a presidente do Suriname e disse que é uma conquista da sociedade brasileira.
2: Quem sabe um dia a gente consiga fazer com que as pessoas trabalhem o suficiente para sobreviver, o suficiente para enriquecer a economia brasileira, mas o suficiente para que eles possam ser felizes no mundo do trabalho.
4: Durante o programa Bom Dia Ministro, produzido pela Empresa Brasil de Comunicação, Paulo Pereira, do empreendedorismo, da microempresa e da empresa de pequeno porte, comentou o impacto sobre as mulheres.
9: Vou pegar um exemplo, as trabalhadoras domésticas, né, que vão ser muito afetadas pela escala 6x1. Nós temos 1,5 milhão de trabalhadoras domésticas. A mulher trabalha 6 dias, chega em casa, vai fazer o quê? Trabalhar. Cuidar dos filhos, cuidar da família. Então, o impacto sobre as mulheres, sobre os setores menos escolarizados, sobre os setores de menor renda é muito grande para que essas pessoas possam ter uma vida melhor, cuidar melhor das suas famílias e, como eu estava dizendo, estudar mais, empreender mais. É importante ressaltar isso. O impacto econômico vai ser bom para muitos segmentos. E aqueles segmentos que podem ter um impacto diferente, nós vamos cuidar, nós vamos achar soluções.
3: A proposta do fim da escala 6x1 segue agora para avaliação do Senado Federal.
4: Um passo inédito para o futuro dos povos indígenas no Brasil.
3: O presidente Lula sancionou agora há pouco a lei que cria a Universidade Federal Indígena, a primeira do país.
4: Com sede em Brasília, a nova universidade terá camping em diferentes regiões e vai oferecer cursos de graduação e pós-graduação.
10: Prevista para entrar em atividade no próximo ano, a UNIND, Universidade Federal Indígena, será destinada a valorizar os saberes dos povos originários e práticas ancestrais. O ministro dos Povos Indígenas, Eloy Terena, é formado em Direito e diz que a Universidade Federal é um sonho de lideranças indígenas visionárias. Ele relata que a iniciativa será o maior investimento na escolarização dos povos indígenas.
11: A universidade será composta por indígenas em seus quadros e irá retratar essa pluridiversidade étnica que é o nosso país.
10: A Universidade Federal Indígena atenderá inicialmente 2.800 estudantes. A sede será em Brasília, mas unidades descentralizadas serão construídas em outras regiões do Brasil de acordo com a demanda e concentração dos povos indígenas. O ensino será voltado para a formação nos níveis de graduação e pós-graduação. Os cursos terão ênfase em gestão ambiental e territorial, políticas públicas, sustentabilidade socioambiental, línguas indígenas, saúde, direito, agroecologia, engenharias e tecnologias e formação de professores. Para o presidente Lula, o Brasil não pode abrir mão dos saberes milenares dos indígenas.
2: Aos poucos a gente vai ensinando o mundo a compreender que é possível, de forma civilizada, a gente garantindo a todos aqueles que habitam o planeta a ter os seus direitos. E a gente não pode prescindir do conhecimento milenar que os povos indígenas acumularam ao longo de tanto tempo nesse país e no mundo. Cabe agora ao Estado brasileiro pegar o prédio, prepará-lo para que a gente possa, no menor prazo de tempo, fazer uma festa com os novos alunos que vão entrar.
10: A UNIND vai contribuir para a formação de profissionais especializados em educação intercultural e garantir a preservação das 274 línguas faladas pelos 305 povos indígenas do Brasil. Reportagem Graziele Bezerra.
4: O presidente Lula recebeu hoje a presidente do Suriname, Jennifer Gerling Simons.
3: No encontro, os dois líderes assinaram acordos de cooperação e se comprometeram a estreitar laços entre os países.
12: Durante visita oficial, a presidente do Suriname, Jennifer Gerling Simons, chegou ao Brasil acompanhada de mais 5 ministros. Durante encontro com o presidente Lula, os líderes assinaram 13 acordos de cooperação em áreas como defesa, segurança pública, comércio, energia e proteção da Amazônia. O Suriname vive um momento de crescimento econômico após a descoberta de grandes reservas de petróleo e gás natural. Lula afirmou que o Brasil quer ampliar ainda mais o comércio bilateral. Mesmo com um crescimento de 25% desde 2023, o presidente afirmou que ainda existe potencial para esse aumento.
2: Como vocês agora vão se transformar em grandes produtores de petróleo, a Petrobras pode trabalhar com vocês, aí a gente vai poder equilibrar a balança comercial, porque nós vamos importar um pouco de petróleo de vocês para compensar a nossa colaboração com o Suriname.
12: Na área ambiental, os dois países pretendem ampliar ações conjuntas de combate ao desmatamento e ao crime organizado na Amazônia, como afirmou o presidente Lula.
2: Estamos unindo esforços regionais no enfrentamento ao narcotráfico, ao tráfico de drogas, pessoas e armas de fogo. O novo acordo com a Polícia Federal vai ampliar nossa cooperação no combate a ilícitos transnacionais, com destaque aos crimes ambientais e de mineração.
12: Os governos também assinaram acordos para ampliar as conexões aéreas e marítimas entre os dois países e avançar no chamado Anel das Guianas, projeto de integração regional que liga o norte do Brasil aos países vizinhos da região amazônica. Reportagem Raquel Mariano.
4: Quase 60 mandados de busca e apreensão foram cumpridos hoje na Operação Fluxo Oculto.
3: A ação conjunta entre o governo do Brasil e estados tem como objetivo desmantelar fraudes e lavagem de dinheiro no setor de combustíveis.
13: Nesta nova fase da Operação Carbono Oculto, foram cumpridos 59 mandados de busca e apreensão em 5 estados: São Paulo, Paraná, Mato Grosso do Sul, Minas Gerais e Rio de Janeiro. A ação, batizada de Fluxo Oculto, contou com a participação de órgãos federais e estaduais. O alvo é um esquema criminoso no setor de combustíveis, envolvendo fraudes, sonegação e lavagem de dinheiro. As investigações identificaram 6 novas fintechs, empresas voltadas para serviços financeiros digitais, que, na verdade, operavam como bancos paralelos das organizações criminosas. O ministro da Fazenda, Dario Durigan, destacou a grande movimentação financeira das fintechs no esquema.
14: Uma movimentação total de R$ 26 bilhões em 6 fintechs nos últimos anos, o que acende o sinal de alerta para os órgãos de inteligência, que a gente espera avançar no combate ao crime organizado, da maneira que importa, da maneira inteligente, que é fazendo asfixia financeira.
13: Em outra frente de atuação, os agentes cumpriram mandados contra empresas e pessoas que atuavam na adulteração de combustíveis. Somente com um esquema que utilizava nafta petroquímica, os prejuízos aos cofres públicos atingem a marca de R$ 200 milhões em 2 anos. De acordo com o diretor da Agência Nacional do Petróleo, Gás Natural e Biocombustíveis, Júlio Nishida, a operação vai impedir que milhões de litros de gasolina adulterada sejam repassados aos consumidores.
15: A Agência Nacional do Petróleo, em etapas anteriores, interditou e apreendeu pouco mais de 2,5 milhões de litros de gasolina adulterada com essa nafta, e com o trabalho de hoje, a gente impede de outro quantitativo igualmente danoso chegar ao consumidor, chegar à sociedade, em fraudes que envolvem qualidade, dano ao consumidor, dano ao erário, lavagem de dinheiro e vários outros danos à sociedade.
13: Participam da Operação Fluxo Oculto 135 servidores da Receita Federal, além de dezenas de servidores dos órgãos parceiros. Com locução de Graziela Mendonça, reportagem Gabriela Noronha.
4: Em 2015, com o rompimento da barragem do Fundão em Mariana, Minas Gerais, despejou-se resíduos tóxicos e lama no Rio Doce, contaminando a água em Minas.

0: Moraes, um prazer ter o senhor com a gente aqui na Voz do Brasil. Vamos começar falando do trabalho que a FUNASA vem desempenhando no monitoramento da qualidade da água do Rio Doce. Isso é necessário ainda por causa das consequências do rompimento da barragem do Fundão em Minas Gerais em 2015. Como é que é feito e onde é feito esse monitoramento?
1: Boa noite a todos os ouvintes da Voz do Brasil, boa noite Mariana, boa noite Luciano Seixas. Olha, a Operação FUNASA presente no Rio Doce começou com três frentes simultâneas, né? De monitoramento da qualidade da água em 32 municípios de Minas Gerais e do Espírito Santo. A operação começou com 173 pontos de monitoramento ao longo da bacia do Rio Doce. É importante dizer que a primeira frente foi no município de Mariana e no Vale do Aço. A segunda percorreu cidades do Médio Rio Doce e da divisa entre Minas Gerais e Espírito Santo, incluindo Governador Valadares, Conselheiro Pena, Resplendor e Aimorés. E a terceira e última frente foi nos municípios capixabas, lá no Espírito Santo, com coletas em Aracruz, Linhares, Colatina, São Mateus, Conceição da Barra e Marilândia. A FUNASA disponibilizou a nossa equipe, né, três unidades móveis, junto com as equipes, para coleta da qualidade, né, identificar a qualidade da água, além de carros, apoio de equipes técnicas especializadas. Os laboratórios móveis permitiram a realização de análises físicas e químicas e microbiológicas, né? Isso foi importante, porque a partir daí nós podemos identificar a real qualidade, né, e necessidade de futuras ações que a gente precisa fazer a partir dessas análises.
2: Presidente, quando é que os resultados desse monitoramento serão divulgados, especialmente para as comunidades atingidas pela contaminação lá de 2015?
1: As análises já estão em fase final de análise, né? Devemos entregar nos próximos dias. Mais tardar a próxima semana, nós já estaremos com todos esses dados monitorados para que a gente possa apresentar para toda a sociedade.
0: E esse monitoramento, ele vai ser permanente, presidente? Como é que vai ser a periodicidade desse acompanhamento?
1: Vai ser permanente. Nós já temos um acordo de cooperação técnica assinado com a AGESUS, que é a Agência Brasileira de Apoio à Gestão do SUS, e ele vai permitir que o governo, através da FUNASA, Fundação Nacional de Saúde, através de seus técnicos, possa fazer esse monitoramento de forma permanente.
2: E existe um outro trabalho desempenhado também pela FUNASA em relação à segurança hídrica, que é o programa Cisternas. Como é que ele atua para garantir água para as famílias de regiões secas ou semiáridas?
1: A iniciativa permite acesso regular à água potável para consumo humano por meio da captação e armazenamento da água da chuva. É importante que as populações do semiárido que estão nos escutando já sabem como funciona. Então, na realidade, nós, na prática, o programa ele funciona como uma instalação de reservatórios, né? Os reservatórios têm capacidade de 16 mil litros conectados aos telhados das residências, né? Então, nos períodos das chuvas, a água é captada, filtrada e armazenada para ser utilizada nos meses de estiagem.
0: O presidente, quantas famílias já são atendidas pelo programa atualmente? Há previsão dele ser ampliado?
1: Olha, nós estamos atendendo agora 20.976 famílias, quase 21 mil famílias. E a ideia é que a gente faça essa ampliação ainda, tá certo? Os estados beneficiados nessa primeira etapa são Bahia, Ceará, Minas Gerais, Paraíba, Pernambuco, Piauí, Rio Grande do Norte e Sergipe, né? Os investimentos chegam a 250 milhões de reais.
2: E quais são os critérios de seleção das famílias atendidas pelo programa de cisternas?
1: Olha, boa pergunta, Luciano. Olha, o edital estabelece alguns critérios obrigatórios para participação. Por exemplo, as famílias precisam viver em comunidades rurais do semiárido, não ter acesso regular à água potável por rede de abastecimento e não ter sido atendido por programas de cisternas. Além, é claro, das residências ter as condições mínimas para instalação do equipamento. Telhado adequado, a captação da água da chuva, é importante que se tenha espaço suficiente no meio do terreno, né, para poder ter essas condições técnicas necessárias. Outro dado importante é que os critérios são situação de vulnerabilidade social, a pessoa tem que estar inscrita no CAD único, as famílias chefiadas por mulheres têm prioridades. A presença de pessoas com deficiência também. Se é um deficiente na família, um deficiente físico, no núcleo

0: familiar tem prioridade também. E, obviamente, e um dado muito importante, que está se dando como prioridade também as populações de comunidades quilombolas.
1: Agora, presidente, as famílias que tiverem interesse em receber esses equipamentos, elas devem fazer o quê? Procurar a prefeitura, a FUNASA diretamente, preencher um cadastro? Como é que funciona?
0: Olha, essas 20.976 cisternas já foram feitas a partir de um critério já estabelecido pela FUNASA. A prefeitura fez o levantamento inicial e encaminhou a superintendência, né, da FUNASA, e as pessoas agora devem procurar a prefeitura para poder saber quais os locais. A prefeitura previamente já tem todas as comunidades que vão ser beneficiada. E nós da FUNASA também. Nós vamos divulgar todas as comunidades que foram pré-selecionadas pelas prefeituras.
2: Muito bem, nós conversamos com o presidente da FUNASA, a Fundação Nacional de Saúde, Lenildo Moraes. Muito obrigado por sua entrevista aqui, a Voz do Brasil.
0: Obrigado, Mariana. Obrigado, Luciano. Boa noite a todos os ouvintes da Voz do Brasil.
1: O Ministério da Previdência Social e o INSS realizam nesse fim de semana um grande mutirão para atendimentos em diversas regiões do país.
2: São mais de 59 mil vagas destinadas a perícias médicas e avaliações sociais do INSS. As etapas obrigatórias para concessão de benefícios previdenciários e assistenciais.
1: O secretário de Regime Geral de Previdência Social, Benedito Brunca, disse que o tempo de espera vem caindo e destacou a importância do agendamento.
3: No Brasil, o tempo médio de espera no mês de abril estava em 40 dias. Na parcial que tiramos esta semana, esse tempo médio já caiu para 30 dias, o que é uma evolução de 10 dias. É importante que as pessoas que estão aguardando os atendimentos possam entrar em contato ou com o 135 ou no próprio aplicativo do meu INSS para poder fazer a confirmação e antecipar seu atendimento, porque isso vai abreviar o tempo da decisão do seu benefício.
2: Hoje, dia 28 de maio, é comemorado o Dia Internacional da Dignidade Menstrual.
1: No Brasil, dados do IBGE indicam que 15% das adolescentes deixaram de ir ao menos um dia na escola por falta de absorvente.
2: Para tentar mudar essa realidade, o governo do Brasil promove o Programa de Proteção e Promoção da Saúde Menstrual.
1: Em 2 anos, mais de 3 milhões de pessoas foram beneficiadas com itens de higiene e ações educativas.
4: A mineira Mariana Soares conta que menstruou pela primeira vez aos 13 anos de idade e desde então sintomas como fortes dores e enjoo são comuns para ela. Hoje, aos 22 anos, ela luta para que mais mulheres possam falar sobre saúde menstrual.
5: Eu sei que tem muitas vozes de meninas que sofrem como eu, mas não têm a oportunidade de, às vezes, saber que ela pode viver melhor. Isso é um direito nosso.
4: Combater preconceitos e tabus é um dos objetivos do festival Alana Ideia Fest 2026 para tratar sobre dignidade menstrual e proteção de meninas e adolescentes, como explica a diretora executiva do Alana, Flávia Dória.
6: 6 entre cada 10 meninas têm a rotina escolar abalada por essas dores menstruais e 4 em cada 10 meninas chegam a faltar na escola pelo menos uma vez por mês por causa dessas dores, que muitas vezes são incapacitantes. A gente precisa falar sobre isso.
4: A programação faz parte das ações do Dia Internacional da Dignidade Menstrual, comemorado nesta quinta-feira. Desde 2023, o governo do Brasil distribui de forma gratuita absorventes por meio do Programa de Proteção e Promoção da Saúde Menstrual. Em 2 anos, mais de 500 milhões de unidades já foram distribuídas, de acordo com a Coordenadora Geral de Atenção à Saúde das Mulheres do Ministério da Saúde, Mariana Seabra, além do fornecimento de produtos, ações educativas.
7: O programa tem um eixo de dispensação desses absorventes, né, através do programa Farmácia Popular. E hoje é possível retirar essas autorizações para as beneficiárias que são inscritas no Cade Único através do aplicativo Meu SUS Digital. A segunda forma é através do programa Pé de Meia e a terceira forma é justamente na Unidade Básica de Saúde, onde além da autorização, ela vai poder também ter todo o leque de informações.
4: Lembrando que o absorvente é distribuído de forma gratuita e o benefício é destinado a pessoas com idade entre 10 e 49 anos, inscritas no Cade Único e com renda mensal de até R$ 218,00, estudantes da rede pública de baixa renda e pessoas em situação de rua. Reportagem Gabriela Noronha.
2: Amanhã é o último dia para fazer a declaração do imposto de renda.
1: A Receita Federal já recebeu mais de 37 milhões de declarações e a expectativa é chegar a 44 milhões de documentos.
2: Quem entregar fora do prazo estará sujeito à multa.
1: E essas foram as notícias do Governo do Brasil.
2: Uma realização da Secretaria de Comunicação Social da Presidência da República.
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2: Fique agora com as notícias do Poder Judiciário e do Congresso Nacional. Boa noite.
1: Boa noite para você e até amanhã.

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2: STF homologa acordo para viabilizar operação de crédito ao BRB.
3: STJ define que qualificadora de violência de gênero também se aplica a agressões contra a mulher em relação homoafetiva.
2: Semana na conciliação. Trabalhadores de empresa de tratamento de água e saneamento de Campinas fecha um acordo de mais de 7 milhões de reais.
3: Boa noite, eu sou Marcela Luiza.
2: E eu sou Walter Lima.
3: O Supremo Tribunal Federal homologou nesta quinta-feira um acordo entre a União, o Governo do Distrito Federal, o Banco Central e o Banco de Brasília para viabilizar uma operação de crédito destinada ao reforço financeiro do BRB.
2: A decisão foi tomada durante a audiência de conciliação conduzida pelo ministro Luiz Fux. Marcelo Della Libera.
4: O acordo permite que o Distrito Federal contrate um empréstimo junto ao Fundo Garantidor de Crédito para capitalizar o banco. A operação terá garantia de um sindicato de bancos e contragarantia vinculada às verbas do Fundo de Participação dos Estados e do Distrito Federal e do Fundo de Participação dos Municípios.
3: O Comitê Nacional de Inteligência Artificial no Judiciário aprovou duas medidas para ampliar a segurança da inteligência artificial usada pela Justiça.
2: Coordenada pelo Conselho Nacional de Justiça, a manifestação técnica validou os riscos de inserção de comandos escondidos em documentos processuais e instituiu um Programa Nacional de Segurança para capacitação e com suporte e prevenção de riscos.
3: A manifestação técnica é a primeira medida nacional de orientação sobre o tema e deve ser submetida ao plenário do Conselho.
2: As medidas fazem parte das prioridades definidas pela gestão 2025-2027, coordenada pelo presidente do CNJ e do STF, ministro Edson Fachin.
3: Qualificadora de lesão corporal praticada contra a mulher pela condição do sexo feminino também se aplica em relação homoafetiva entre mulheres.
2: Essa é a conclusão do STJ. Fátima Uchoa.
5: Uma mulher foi acusada de insultar e agredir fisicamente a ex-companheira por ciúmes. O Ministério Público ofereceu denúncia por lesão corporal qualificada, considerando que a agressão foi cometida contra a mulher pela condição do sexo feminino e no âmbito doméstico. A Justiça de Santa Catarina condenou a acusada só pelo crime de lesão corporal em contexto doméstico. Já a sexta turma do STJ deu provimento ao recurso especial do MP. Segundo o ministro relator Rogério Schietti Cruz, basta o vínculo doméstico familiar ou de afetividade e a condição de mulher da vítima para aplicação do sistema protetivo, sendo presumidas a vulnerabilidade e, consequentemente, a motivação de gênero.
3: Trabalhadores de empresa de tratamento de água e saneamento de Campinas fecham acordo de mais de 7 milhões de reais.
2: A conciliação foi fechada durante a Semana Nacional da Conciliação Trabalhista. Rafael Oliveira.
6: O acordo encerra uma ação coletiva de 2018 sobre gratificação paga a motoristas da Sanasa, empresa de economia mista de tratamento de água e saneamento de Campinas. 54 trabalhadores vão receber mais de 7 milhões de reais em valores líquidos. O acordo também prevê o recolhimento de 600 mil reais em FGTS e 2 milhões de reais em encargos previdenciários para a União. As negociações vinham sendo realizadas desde o início do ano.
3: Justiça recebe denúncia contra organização criminosa internacional por garimpo ilegal em Roraima.
2: Na ação, o MPF pede a condenação dos 6 integrantes do grupo e fixação de, no mínimo, 200 mil reais em multa por danos morais coletivos. Vanessa Pereira.
7: Segundo a denúncia, o grupo negociava ouro e diamantes extraídos ilegalmente no Brasil e no exterior, usando contatos e negociações no Peru para comercializar os minerais sem autorização. As investigações apontam investimento de 350 mil reais na compra de ouro e negociações de pedras avaliadas em mais de 100 mil dólares. O MPF pede a condenação dos 6 acusados por exploração ilegal de recursos minerais da União, organização criminosa transnacional, contrabando e lavagem de dinheiro, além de multa mínima de R$200 mil por danos coletivos e sociais.
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3: Uma boa noite.
2: E até amanhã.
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8: Eu sou Paula Groba.
9: E eu sou Ricardo Nakaoka.
8: E estes são os destaques de hoje do Jornal do Senado, que começa agora.
9: Senado aprova retomada de benefícios fiscais para o terceiro setor e isenção de IPI para pessoas com deficiência.
8: Escala 6x1, Senado vai analisar proposta aprovada pela Câmara.
9: Segue para sanção presidencial política nacional para estudantes com superdotação.
8: Boa noite.
9: Boa noite.
8: Hospitais filantrópicos, entidades assistenciais e organizações sociais podem voltar a ter acesso a benefícios tributários suspensos nos últimos anos. O Senado aprovou um projeto que retoma incentivos fiscais para instituições do terceiro setor e também garante a isenção do IPI na compra de veículos por pessoas com deficiência.
9: A proposta segue agora para análise da Câmara dos Deputados. Mais informações com o repórter Alexandre Campos.
10: Os benefícios referentes ao Imposto sobre a Renda das Pessoas Jurídicas, Contribuição Social sobre o Lucro Líquido e COFINS, atualmente assegurados por uma lei complementar apenas às organizações da sociedade civil de interesse público e organizações sociais, vão se estender também a todas as entidades do terceiro setor, como afirmou a relatora do projeto, senadora professora Dorinha Seabra, do União do Tocantins.
11: Infelizmente, no formato que está hoje, a Paz e outras instituições já consolidadas na área social perderiam esse benefício.
10: O texto aprovado ainda reverteu outras reduções de benefícios. Um incentivo que passará a valer se a proposta virar lei será o referente à doação ou destinação para patrocínio de parte do imposto de renda devido por empresas para projetos esportivos, culturais e sociais, como os voltados para crianças, adolescentes e idosos. Também foi retomada a isenção total de IPI na compra de veículos por pessoas com deficiência.
8: E os municípios com pendência fiscal já estão autorizados a receber recursos de emendas parlamentares. A publicação que garante essa mudança já saiu no Diário Oficial.
9: Esse e outros dispositivos tinham sido vetados pelo presidente Lula, mas o veto foi derrubado pelo Congresso. Repórter Marcela Diniz.
12: Com a promulgação de 4 dispositivos da Lei de Diretrizes Orçamentárias de 2026, que tiveram veto presidencial derrubado pelo Congresso, ficam permitidas doações de bens e valores no chamado defesa eleitoral, que começa 3 meses antes e vai até o final das eleições. Outro dispositivo autoriza municípios de até 65 mil habitantes que tenham pendências fiscais a celebrar convênios com o governo federal, receber recursos de programas e ter acesso a emendas parlamentares. Na sessão que derrubou o veto, o presidente do Congresso, senador Davi Alcolumbre, assinalou que essas demandas fizeram parte da marcha dos prefeitos a Brasília.
13: São estradas, são rodovias, são escolas, são unidades de saúde, são creches, são praças, enfim, são obras muito relevantes para os municípios brasileiros.
12: As outras 2 regras reinseridas na LDO autorizam o uso de recursos da Lei Orçamentária Anual em despesas que estão fora da competência da União e são relativas à malha hidroviária brasileira e à construção e manutenção de rodovias estaduais e municipais destinadas à integração de modais de transporte ou ao escoamento produtivo.
8: Você sabe o que é ludopatia?
9: Ludopatia é o vício em jogos de azar. Essa compulsão provoca perda de controle, endividamento e impactos graves na vida familiar e emocional dos apostadores.
8: Muita gente vem se conscientizando de que essa atividade pode ser destruidora. Em meio ao avanço das bets no país, mais de 570 mil brasileiros já recorreram à plataforma de autoexclusão criada pelo Ministério da Fazenda para bloquear voluntariamente o próprio CPF em sites regularizados.
9: O crescimento do endividamento de famílias por conta do vício em jogos acendeu o alerta no Senado. Os detalhes com o repórter Rodrigo Rezende.
14: Pelo menos 570 mil pessoas já fizeram cadastro na plataforma de autoexclusão para acesso a sites de apostas. O sistema do Ministério da Fazenda traz a possibilidade do bloqueio voluntário em todas as bets legalizadas no Brasil. De acordo com o Ministério, do total de cadastrados, 207 mil usuários apontaram a perda de controle sobre o jogo e os impactos na saúde mental como principais motivos para a autoexclusão. O vício em jogos de azar, conhecido como ludopatia, atinge milhares de brasileiros, como alerta o senador Humberto Costa, do PT de Pernambuco.
15: Dados da Organização Mundial da Saúde apontam que a taxa de dependência em jogos de azar pode variar de 1 a 3% da população adulta. Se aplicarmos essa proporção ao Brasil, estamos falando de até 4 milhões de brasileiros já em situação clínica de vício.
14: Caso você deseje bloquear o seu próprio acesso aos sites e sistemas regularizados de apostas no Brasil, basta acessar autoexclusãoapostas.fazenda.gov.br. Lembrando que o exclusão é sem o tio. Você deve ter uma conta gov.br para fazer a solicitação e seu CPF será bloqueado em todas as casas de apostas.
8: Secas mais severas, chuvas intensas e eventos climáticos extremos podem marcar os próximos meses no Brasil com o fortalecimento do fenômeno El Niño.
9: Diante do risco de impactos na agricultura, no abastecimento de água e até no aumento de desastres naturais, o Senado reuniu hoje no plenário autoridades e especialistas para discutir medidas de prevenção e preparação. Os detalhes com o repórter Márcio Maturana.
16: O climatologista Carlos Nobre alertou que para este ano se espera uma intensidade maior.
17: Agora, maio, junho, julho, já temos 92% de probabilidade de começar um El Niño. E outubro, novembro e dezembro desse ano, a probabilidade é 98% desse El Niño ser forte ou muito forte. Então, nós temos que nos preparar muito.
16: O senador Hamilton Mourão, do Republicanos do Rio Grande do Sul, disse que é preciso aprimorar o Plano Nacional de Proteção e Defesa Civil de 2012, tornando obrigatórias simulações anuais nos municípios.
18: Se não treinar, nós não vamos conseguir executar na hora que a catástrofe acontecer.
16: O senador Hermes Klan, do PL de Santa Catarina, acredita que o trabalho do Senado para fortalecer o planejamento dos municípios em áreas de risco é fundamental, mas não é suficiente.
19: Muitos municípios brasileiros, especialmente os menores, não têm estrutura técnica, equipe permanente ou capacidade de acessar recursos federais com rapidez. O município sofre a tragédia, mas o sistema público só chega depois da água baixar. Enquanto isso, seguimos repetindo o ciclo: desastre, reconstrução, novo desastre.
16: A sessão de debates foi pedida por todos os líderes partidários, com primeira assinatura de Esperidião Amin, do PP de Santa Catarina.
8: E a proposta que acaba com a escala 6-1 foi aprovada na Câmara dos Deputados na noite de ontem. O próximo passo agora é a análise dessa PEC pelo Senado.
9: Senadores, no entanto, divergem sobre a PEC, que garante aos trabalhadores 2 dias de descanso semanal remunerado. A proposta divide opiniões entre parlamentares e setores da economia. O repórter Douglas Castilho tem mais informações.
20: Uma das vozes contrárias à redução da escala 6-1 para de 5-2 foi o senador Oriovisto Guimarães, do PSDB do Paraná. Segundo ele, trata-se de uma medida demagógica.
21: O Brasil já tem o maior Bolsa Família de toda a história. Já tem auxílio gás.
4: já tem benefício de prestação continuada. Não tem cabimento. Não houve aumento de produtividade. Não houve investimento em máquinas.
20: Mas o senador Irajá, do PSD do Tocantins, destacou que a nova jornada é uma tendência internacional fruto justamente da modernização tecnológica.
21: Se a tecnologia já flexibilizou a jornada de 40 horas para os setores corporativos de tecnologia, é um contrassenso condenar o trabalho do comércio a um modelo rígido de aprisionamento de 6 dias por semana.
20: O senador Hamilton Mourão, do Republicanos do Rio Grande do Sul, considera a medida uma intervenção indevida do Estado.
22: Então, se eu vou trabalhar 1 dia, 2 dias, 3 dias, 4 dias, 5 dias, 6 dias, 7 dias, é uma decisão minha numa negociação com aquele que está me contratando.
20: O senador Rogério Marinho, do PL do Rio Grande do Norte, concorda com a livre escolha e apresentou uma nova PEC que será analisada pelo Senado em conjunto com o fim da escala 6x1. A proposta prevê a negociação entre trabalhador e patrão quanto à quantidade de horas trabalhadas e o pagamento proporcional às horas efetivamente cumpridas.
9: Com edição de Paulo Agroba e trabalhos técnicos de João Lira, o Jornal do Senado fica por aqui. Acompanhe agora as notícias da Câmara dos Deputados. Boa noite.
8: Boa noite e até amanhã.
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24: Parlamentares reduzem a jornada de trabalho semanal para 40 horas.
25: Proposta votada estende imunidade tributária de entidades religiosas.
24: Plenário amplia incentivos para a indústria brasileira de fertilizantes.
25: Cobertura de mais doenças com teste do pezinho avança na Câmara.
24: Boa noite. A Câmara examina projeto que organiza a ampliação do número de doenças que poderão ser detectadas pelo teste do pezinho. Vamos ouvir a reportagem de Maria Neves.
26: A Comissão de Saúde da Câmara dos Deputados aprovou o projeto que estabelece os prazos para ampliação dos problemas de saúde incluídos no teste do pezinho. Uma lei de 2021 lista 13 doenças a serem detectadas no exame. A legislação determina ainda que o Programa Nacional de Triagem deve ampliar a testagem em 5 etapas, mas não estabelece a data para início de cada fase. Hoje, o Sistema Único de Saúde testa os recém-nascidos apenas para as 7 condições previstas na primeira fase, que inclui hipotireoidismo, toxoplasmose e hiperplasia adrenal. Pelo texto aprovado, a segunda etapa de ampliação do teste do pezinho, que inclui a detecção de doenças raras genéticas e metabólicas, deverá estar em vigor até 2027. As demais etapas deverão ser implantadas a cada 2 anos depois de concluída a segunda fase. A relatora, a deputada Rosângela Moro, de São Paulo, ressalta que a triagem neonatal é uma das formas mais eficazes de prevenção em saúde infantil. Ela lembra que a detecção precoce de enfermidades permite intervenções terapêuticas antes da manifestação de sintomas.
27: A triagem, ela faz o diagnóstico de doenças antes mesmo delas se manifestarem. É extremamente importante que as mães exijam, levem os seus neonatos para fazer a triagem neonatal. Quanto antes diagnosticado, você trata, até impede o desenvolvimento da doença. Um dos exames, por exemplo, ele impede o retardo mental das crianças, se for diagnosticado e tratado dentro do devido prazo.
26: Ao apresentar o projeto, o deputado Eduardo da Fonte, do PP de Pernambuco, afirmou que as doenças raras atingem cerca de 13 milhões de pessoas no Brasil. Segundo o parlamentar, 75% dos acometidos por essas enfermidades são crianças e 30% delas morrem antes dos 5 anos de idade. Na opinião do deputado, ainda que as doenças raras não tenham cura, a detecção precoce é importante porque permite o tratamento adequado, que reduz as complicações e o risco de morte. A proposta, que estabelece datas para ampliação do teste do pezinho, ainda será analisada pelas comissões de Finanças e Tributação e de Constituição e Justiça. Da Rádio Câmara de Brasília, Maria Neves.
23: Saúde.
25: Hugo Leal, do PSD do Rio de Janeiro, critica o entendimento da Justiça Federal, que, segundo ele, pode dificultar a avaliação de pessoas com autismo leve e restringir o reconhecimento de direitos. Para ele, a medida contraria avanços aprovados na proteção às pessoas com deficiência.
0: O deputado também manifesta preocupação com possíveis impactos no acesso a benefícios sociais por famílias atípicas. Hugo Leal informa ainda que solicitou audiência pública para discutir os efeitos da medida e cobrar esclarecimentos sobre o tema.
1: Direitos Humanos.
25: Em defesa do Bolsa Família, Benedita da Silva, do PT do Rio de Janeiro, afirma que o programa é um instrumento de dignidade e combate à fome. Segundo a deputada, a maioria dos beneficiários conseguiu deixar o auxílio ao longo dos anos por meio da inserção no mercado de trabalho.
0: Benedita da Silva também aponta contradição em setores da elite que criticam investimentos sociais à população mais pobre, mas silenciam diante de subsídios e isenções concedidos a grandes empresas. Ela ressalta que as políticas de transferência de renda foram fundamentais para retirar o Brasil do mapa da fome.
1: Economia.
25: Câmara estende imunidade tributária das igrejas para a compra de bens e serviços destinados ao funcionamento das entidades. O repórter Marcelo Larcher tem as informações.
2: O plenário da Câmara aprovou proposta de emenda à Constituição que amplia a imunidade tributária das igrejas de qualquer culto para alcançar também a compra de bens e serviços necessários ao funcionamento das entidades religiosas. Imunidade tributária é quando o governo fica proibido de cobrar um imposto. A imunidade sobre patrimônio e renda já está assegurada às igrejas por diversas leis. A proposta aprovada deixa claro na Constituição que a imunidade tributária vai valer também para a aquisição de bens ou serviços necessários para a implantação, manutenção e funcionamento das entidades religiosas e templos de qualquer culto. A imunidade é estendida ainda para as creches, comunidades terapêuticas, mosteiros, seminários, conventos, serviços de acolhimento institucional, atividades sociais e assistenciais e demais atividades sem fins lucrativos. As condições e critérios de habilitação terão de ser definidas por lei complementar que ainda vai ser aprovada. Relator da proposta, o deputado Dr. Fernando Máximo, do PL de Rondônia, diz que a proposta dá mais segurança jurídica para a imunidade já prevista na Constituição. Deputados da base do governo disseram que a proposta amplia um privilégio e permite que entidades ligadas à igreja sejam também beneficiadas por uma renúncia fiscal que será paga pelos demais contribuintes. Foi o que disse o deputado Pedro Czai, de Santa Catarina, líder do PT.
3: Três leis e a Constituição deixa claro o apoio, a isenção tributária, a imunidade. Agora, o que se quer é extrapolar por várias modalidades de imunidade tributária, como alguém dá uma palestra, ganha 200 mil, alguém compra um avião de 20 milhões, porque vai ser para atividade religiosa.
2: O autor da proposta, deputado Marcelo Crivella, do Republicanos do Rio de Janeiro, diz que a imunidade prevista na Constituição para as igrejas não existe na prática.
5: É só isso que nós queremos. Que a imunidade prevista na Constituição aconteça na prática. Eu já paguei imposto sobre tudo. O dinheiro que eu dou para a igreja não é para pagar imposto de novo. E outra coisa, se comprar um avião, um helicóptero, o senhor acha que a Receita Federal vai devolver isso?
2: A proposta de emenda à Constituição que amplia a imunidade tributária das igrejas de qualquer culto seguiu para análise do Senado. Da Rádio Câmara de Brasília, com informações de Daniele Lessa e Antônio Vital, Marcelo Larcher.
1: Justiça.
0: Para Rogério Correia, do PT de Minas Gerais, o suposto uso de fundos de previdência estaduais, como Rio Previdência, em instituições privadas, levanta suspeitas de favorecimento político. Ele alega que as denúncias sobre o Banco Master revelam uma relação que envolve integrantes da oposição.
25: Rogério Correia cobra a responsabilização de todos os envolvidos no caso e exalta a atuação das instituições de controle e do judiciário. O deputado espera que as investigações alcancem todos que desviaram os recursos de aposentadoria.
0: Marcon, do PT Gaúcho, denunciou supostos esquemas ligados ao Banco Master. Ele alega que o senador Flávio Bolsonaro teria visitado o banqueiro Daniel Vorcaro em busca de repasses para despesas do ex-deputado Eduardo Bolsonaro nos Estados Unidos e formação de Caixa 2 para campanhas eleitorais.
25: Marcon exigiu também explicações do presidente nacional do PL, Valdemar da Costa Neto, e da liderança da legenda no Rio Grande do Sul sobre as graves acusações de desvios e benefícios financeiros ilícitos.
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6: Votação.
24: A Câmara aprovou um projeto que cria incentivos para a indústria nacional de fertilizantes. A repórter Daniela Lessa explica que a intenção é tornar o Brasil menos dependente do mercado externo.
7: O plenário da Câmara aprovou o projeto que prevê diversos benefícios tributários, ou seja, descontos no pagamento de impostos para estimular a produção de fertilizantes no Brasil. O projeto cria o Programa de Desenvolvimento da Indústria de Fertilizantes, o Profert, que concede até 10 bilhões de reais em subsídios em 5 anos para fábricas de fertilizantes. Hoje o Brasil importa mais da metade dos fertilizantes e fosfatos utilizados na agricultura, principalmente de países como a Rússia, a China e os Estados Unidos. A proposta, já aprovada pelo Senado, está baseada em renúncia de receitas, ou seja, o governo deixa de cobrar impostos para estimular o setor. O texto final, apresentado pelo relator, deputado Júnior Ferrari, do PSD do Pará, limita essas desonerações em 2 bilhões de reais por ano e fixa prazo máximo de 5 anos para os benefícios. O projeto beneficia empresas com projetos aprovados pelo Ministério da Agricultura. Além disso, obriga a mistura obrigatória de fertilizantes nacionais no produto consumido e comercializado no país, começando com 2% ano que vem e chegando a 30% em 10 anos. O argumento é que o Brasil precisa ficar menos dependente do mercado externo. As medidas foram criticadas pelo deputado Gilson Marques, do Novo, de Santa Catarina.
10: Ele trocou a antiga forma de lidar com o problema, que era a desoneração tributária de IPI, COFINS, e ele abandonou essa forma de incentivo para ter uma outra forma de incentivo, que na verdade é uma reserva de mercado, ou seja, beneficiar poucos indicados. E, além disso, ele se apoia em pilares que nós não concordamos. Por exemplo, a mistura obrigatória de fertilizantes nacionais. Isso não faz sentido nenhum.
7: A proposta também permite que o governo federal crie linhas de financiamento a projetos de produção, pesquisa e infraestrutura, o que ficará a cargo do BNDES. De acordo com o relator, Júnior Ferrari, a dependência de fertilizantes de outros países deixa o país vulnerável.
11: Esse projeto, ele é de suma importância, porque o Brasil, ele é um dos maiores produtores de alimentos do mundo. E hoje importamos cerca de 85% a 90% dos fertilizantes. Então corremos o risco de falta de alimento no Brasil e no mundo. Daí a importância desse projeto, porque é uma questão econômica, mas muito mais, e principalmente é uma questão de segurança alimentar.
7: Como foi alterado pela Câmara, o projeto que cria o Programa de Desenvolvimento da Indústria de Fertilizantes, com benefícios tributários para aumentar a produção nacional, voltou para análise do Senado. Da Rádio Câmara de Brasília, com informações de Antônio Vital, Daniele Lessa.
6: Agricultura.
25: Emidinho Madeira, do PL de Minas Gerais, denunciou o desvio de 850 milhões do Fundo de Defesa da Economia Cafeeira, principal aporte do governo federal ao setor. O parlamentar afirma que os recursos devem ser utilizados exclusivamente no fortalecimento da produção.
24: Emidinho Madeira cobrou ainda a redução imediata das taxas de juros do Funcafé para aliviar os custos dos produtores que enfrentam instabilidade de preços e sequelas de anos de seca, especialmente no estado mineiro.
6: Turismo.
25: Bacelar do PV celebra o desempenho da Bahia na atração de turistas internacionais e atribui o avanço do setor, entre outras coisas, à ampliação da conectividade aérea. O deputado também faz críticas à condução da política de turismo durante a gestão anterior.
24: Bacelar lembra ainda que o aumento da chegada de visitantes estrangeiros e a relevância econômica da atividade têm impulsionado a expansão do setor. Segundo ele, tudo isso reflete políticas públicas de incentivo ao turismo nacional.
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12: Trabalho.
13: Câmara aprova a redução da jornada semanal para 40 horas e 2 dias de descanso remunerado. O repórter Antônio Vital acompanhou a votação.
14: A Câmara dos Deputados aprovou por 472 votos a favor e apenas 22 contrários a proposta de emenda à Constituição que reduz a jornada normal de trabalho para até 40 horas semanais e garante 2 dias de repouso semanal remunerado aos trabalhadores. Horas antes, o texto apresentado pelo relator, deputado Léo Prates, do Republicanos da Bahia, foi aprovado em uma comissão especial por 34 votos a 4. No plenário, o texto aprovado foi uma emenda apresentada pelo líder do PT, Paulo Pimenta, do PT do Rio Grande do Sul, praticamente idêntica ao aprovado na comissão e resultado de um acordo entre a maioria dos partidos. A aprovação desse texto alternativo impediu que fosse votada, a pedido do PL, outra proposta de emenda à Constituição apresentada pela deputada Érica Hilton, do PSOL de São Paulo, que reduzia a jornada de trabalho para 4 dias por semana e foi analisada junto com o texto aprovado. Além da jornada de 40 horas semanais, o texto aprovado, conhecido como PEC do fim da escala 6x1, prevê que um dos 2 dias de descanso deverá ser preferencialmente aos domingos. A redução da jornada e a ampliação do descanso devem acontecer sem qualquer tipo de redução nos salários. Essa garantia também vale para os pisos salariais. A adoção da medida será gradual. 60 dias depois da publicação da emenda, a jornada normal não poderá passar de 42 horas semanais. Depois de um ano, deverá cair para 40 horas. A proposta foi criticada por deputados da oposição, inclusive do PL, que tentou aprovar a proposta que não tinha sido objeto de acordo no plenário. Para o deputado Bibo Nunes, do PL do Rio Grande do Sul, a medida proíbe as pessoas de trabalharem.
15: Estão querendo proibir de trabalhar nesse país. Não tem lugar no mundo que proíba de trabalhar. A esquerda só sabe viver de bocas e tetas. É com trabalho que se vive. Trabalho honra, dignifica.
14: O deputado Carlos Aratini, do PT de São Paulo, criticou a tentativa de aprovação de texto que não tinha sido objeto de acordo.
17: Um destaque fake. Por que fake? Porque a maioria do PL atuou o tempo todo contra a PEC que acaba com a escala 6x1 e coloca a jornada de 40 horas. Chegaram a apresentar aqui uma emenda onde teria um prazo de implantação dessa modificação de 10 anos. Mas agora eles dão uma de radical.
14: A proposta foi criticada por outros deputados da oposição. O deputado Kim Kataguiri, do Missão de São Paulo, considerou a aprovação da proposta uma medida eleitoreira que não trará benefícios reais ao trabalhador.
18: Aliás, o melhor cenário para mim era nem ter transição, era começar agora. Quanto antes começar, antes as pessoas vão saber que é uma farsa, que a vida delas não mudou, não melhorou, que elas não vão estar trabalhando menos.
14: O texto permite que convenções ou acordos coletivos estabeleçam regime de compensação, inclusive para categorias com jornadas diferenciadas. Outro trecho prevê que lei complementar estabeleça medidas de transição para microempreendedores individuais, microempresas e empresas de pequeno porte. A proposta também permite que empresas que prestam serviço de mão de obra terceirizada para o serviço público, por meio de licitação, reduzam a carga horária dos funcionários após a alteração do contrato. Ao defender a importância de mais tempo livre para os trabalhadores, o autor de uma das propostas que deu origem à mudança, deputado Reginaldo Lopes, do PT de Minas Gerais, destacou as consequências de jornadas extensas para a saúde mental do trabalhador.
19: Nenhum setor econômico perde, muito pelo contrário. O que prejudica uma economia, uma empresa, é o seu trabalhador, seu colaborador adoecido. E hoje nós temos uma pandemia de doença mental no país.
14: O presidente da Câmara, Hugo Mota, classificou a aprovação como histórica. Depois de aprovada em 2 turnos de votação, a PEC do fim da escala 6x1 seguiu para análise do Senado. Da Rádio Câmara de Brasília, com informações de Daniele Lessa, Antônio Vital.
24: Padre João, do PT de Minas Gerais, afirma que o fim da escala 6x1 restringe acordos trabalhistas que desrespeitem o novo limite de horas. Ele também relaciona a alteração constitucional ao combate à exploração do trabalho e à sobrecarga enfrentada principalmente por mulheres.
13: Heloísa Helena, da Rede do Rio de Janeiro, afirma que o debate sobre o fim da escala 6x1 representa uma reivindicação histórica dos trabalhadores. Para ela, a mudança pode melhorar a qualidade de vida e reduzir a sobrecarga enfrentada por diferentes categorias profissionais.
24: Segundo Alexandre Lindemeyer, do PT do Rio Grande do Sul, a redução da jornada de trabalho é uma pauta histórica para o parlamento brasileiro. Ele observa que, com o avanço da tecnologia, não há mais justificativa para manter uma jornada que adoece os trabalhadores.
13: Bebeto, do PP do Rio de Janeiro, declara posicionamento favorável ao projeto que acaba com a escala de trabalho 6x1. O parlamentar relembra sua trajetória profissional como servente de pedreiro, camelô e feirante para reforçar seu compromisso com a defesa dos direitos dos trabalhadores.
24: Welter, do PT do Paraná, celebrou o avanço da votação para o fim da escala 6x1, destacando o impacto positivo da medida para mulheres, jovens e trabalhadores rurais. Segundo ele, a mudança promove uma rotina mais humana, além de alinhar o Brasil aos padrões de países desenvolvidos.
13: Pedro Paulo, do PSD do Rio de Janeiro, defendeu o fim da escala 6x1, destacando que a medida vai beneficiar milhões de trabalhadores ao reduzir o desgaste físico e mental. Ele afirmou ainda que o descanso adequado eleva a produtividade e saúde mental do trabalhador.
24: Ana Pimentel, do PT de Minas Gerais, afirma que a redução da jornada de trabalho sem redução salarial será uma conquista histórica dos trabalhadores brasileiros. A deputada afirma que o fim da escala 6x1 representa uma medida de justiça para quem enfrenta sobrecarga laboral.
13: Termina agora o Jornal Câmara dos Deputados, produzido pela Rádio Câmara. O programa teve trabalhos técnicos de Everson Urani e apresentação de José Carlos Andrade.
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9: 8 horas. 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
2: Olá, seja bem-vindo, bem-vinda a mais um programa Só Clássico Sertanejo. Hoje, quinta-feira, 28 de maio de 2026. Prazer, Kleber Ramos. Esse que vos fala. Vamos lá, a partir de agora vou comandar por aqui a máquina do som e levar para você, ou melhor, levar você por uma viagem incrível pelo mundo da música sertaneja. Os sucessos, os clássicos, as músicas que fizeram história para você curtir e relembrar junto com a gente. 2 horas, hein? Conta aí no relógio. 2 horas, 120 minutos de puro modão. E pra gente começar tem Gian e Giovanni.
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Fui eu, César e Paulinho, pensando em minha amada Chitãozinho e Chororó. Rick Renner, Casa de Caboclo, pra conhecer uma mulher. Só música bonita aqui na nossa programação, né? Só sucesso top pra você que tá curtindo, cantando aqui junto com a gente as melhores do sertanejo nessa quinta-feira, 28 de maio. A gente vai pro intervalo, mas daqui a pouquinho tem muito mais.

0: A CBF anunciou que após a 18ª rodada do Brasileirão, a competição ficará paralisada por cerca de 50 dias. O motivo? A Copa do Mundo. Essa 18ª rodada será disputada nesse final de semana. Serão 5 jogos no sábado e outros 5 no domingo. Lembrando que a Copa terá início no dia 11 de junho. O primeiro jogo será entre México e África do Sul, que estão no Grupo A. A grande final está marcada para o dia 19 de julho.
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5: 8:21.
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Os clássicos da música sertaneja. Os sucessos que marcaram época, fizeram história, pra gente relembrar juntinhos aqui na Melhor e Mais Gostosa. Ó, só lembrando que você tem um canal direto para que você possa participar com a gente, que é o pedidomusical.com.br. Acessa aí, manda alô, manda beijo, abraço pra gente, pedidomusical.com.br. Manda abração pra todo mundo que já tá aqui, ó, participando com a gente. A Júlia tá mandando lá pra Tainá, pro César e pra todo mundo que tá curtindo e acompanhando a nossa programação. Muito obrigado pelo carinho. O Valdívia tá aqui junto com a gente, mandando pra esposa Claudete, Johnny, Inezinha, Reginaldo, Abili, todo o pessoal aí, obrigado pelo carinho de vocês. Zezé de Camargo e Luciano chegando, mais uma pancada aqui na nossa programação, sufocado no Só Clássico Sertanejo.

0: Os sucessos, as músicas que fizeram história e que marcaram época. Milionários é Rico, Apaixonado, teve Leonardo, Refém, Rio Negro e Solimões, Tô Por Aí e ainda Zezé de Camargo e Luciano, Sufocado. A gente volta daqui a pouquinho para mais uma rodada, ó, no capricho com muita moda boa.
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0: Voltamos a falar de futebol. O Vasco venceu o Caracas Central por 3-0 em São Januário e garantiu classificação para os playoffs das oitavas de final da Copa Sul-Americana. Mesmo com protestos da torcida e público abaixo do normal, o time carioca dominou a partida e conquistou resultado importante no encerramento da fase de grupos. Já o Red Bull Bragantino também confirmou a vaga nos playoffs ao derrotar o Carabobo por 2-0 no estádio Cícero de Souza Marques. O clube paulista encerrou sua participação na segunda colocação do Grupo G, atrás do River Plate, e agora aguarda a definição do próximo adversário, que virá entre os terceiros colocados da Libertadores. Estas são as últimas do esporte. Amanhã a gente volta a falar de futebol aqui no seu rádio. Esporte Total.
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4: 8h39.
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Os sucessos que você adora, a música que marcou a sua vida. Conta pra gente, qual é a música que, quando toca, faz você voltar no passado, relembrar uma história, relembrar um momento, quiçá relembrar um beijo. Por que não? Manda pra cá pra gente, peça sua, indique pras próximas edições do programa, viu? É no pedidomusical.com.br que você manda o alô aqui pro programa. Bora que a nossa rádio não tá pra brincadeira nessa quinta-feira não, tá pensando o quê? Tem Daniel chegando, Mala Amarela.

0: Adoro demais! Edson e Hudson, teve Bruno e Marrone Diga, Cleiton e Camargo Volta Fita, Daniel Mala Amarela. É um sucesso mais top do que o outro. É uma música mais linda do que a outra para a gente curtir e relembrar. E ó, já fica o convite. Curta com a gente, participe, mande seu alô. pedidomusical.com.br. Daqui a pouquinho a gente volta para fechar a primeira hora.
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5: 8h55.
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Só clássico sertanejo, respeita a história do nosso programa. É, nosso programa tem um histórico de levar música boa de qualidade e sucessos que fizeram parte da sua vida, com certeza. E claro, sempre, sempre, sempre com todo o carinho do mundo e a dedicação não só minha, mas de toda a equipe aqui do Só Clássico Sertanejo, com toda a equipe da rádio que faz de tudo para alegrar o seu dia, para levar música de qualidade, para levar informação até você. Então vem com a gente cantar. Tá chegando Leandro e Leonardo, Deu Medo.